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14: 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Titãs, de Sérgio Brito e Torquato Neto, Go Back.

Gilberto Gil, realce de Gil, céu, a nave vai, de Jorge do Peixe. 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Ivan Lins, antes que seja tarde, de Ivan e Vitor Martins.

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Geraldo Azevedo, Táxi Lunar, deles é Ramalho e Alceu Valença. Os tribalistas Diáspora, de Arnaldo Antunes, Carlinhos Brown e Marisa Monte.

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0: 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Zé Ramalho, dele, a Vorrada.

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Wilson Simonal, Nem Vem Que Não Tem, de Carlos Imperial. Duda Beat, Bichinho, de Eduarda Bittencourt. Seu Jorge, América do Norte, dele, Pretinho da Serra e Gabriel.

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Tereza Cristina e seu Jorge, Pura Semente. Fred Martins e Ney Mato Grosso, Tempo Afora, de Fred Martins e Marcelo Diniz. Beto Guedes, Feira Moderna, de Beto Guedes, Fernando Brant e Ronaldo Bastos.

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2: Rádio Nacional, bom demais ter você aqui com a gente. Vamos ouvir Caetano Veloso, de Carlinhos Brown, Melancolia.

Skank e Roberta Campos, Simplesmente. Luciana Mello de Gonzaguinha, Recado. 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Do Esquental, de Herbert Viana, Caleidoscópio.

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3: Nem Mato Grosso, Sangue Latino, John Ricardo e Paulo Mendonça.

Ouvimos Fagner, revelação de Clodo Ferreira e Clésio Ferreira, Zé Cabaleiro, Vai de Madureira, de Zé Cabaleiro. 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Luiz Melodia, magrelinha de melodia.

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1: Olá, ouvinte da Rádio Nacional, aqui estamos chegando com a programação musical que você gosta de ouvir. Muito prazer, eu sou Márcia Dias e juntos a gente ouve agora Alceu Valença, música dele, Anunciação.

Ouvimos extra Gilberto Gil, de Gilberto Gil, Família, Nando Reis e Dois Reis, de Arnaldo Antunes e Tony Bellotto. Música brasileira em primeiro lugar, Sangue Latino, Secos e Molhados, de João Ricardo e Paulo Mendonça.

Você ouviu Mais Feliz, Adriana Calcanhoto, de De Palmeira, Cazuza e Bebel Gilberto. Ouviu Epitáfio, Titãs, de Sérgio Brito. 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Agora a gente ouve Raul Seixas, música dele, Ouro de Touro.

Tocando para você agora Cocada com Roberta Sá e Trio Madeira Brasil, a música de Roque Ferreira. Na sequência tem Princesa, Alice Caymmi, de Márcio Nepomuceno.

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1: Muito obrigada a você aqui na nossa sintonia. Valeu demais pela sua boa companhia aqui conosco. Vamos com Rita Lee, Della e Lee Marcucci, Jardins da Babilônia.

0: Você ouviu Barato Total, Gal Costa, de Gilberto Gil. Ameixa, Lué de Luna, Isudzila, de Lué de Luna.
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0: Agora a gente toca a Rita, Zeca Pagodinho, música de Chico Buarque, de Holanda.

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1: Ouvimos Eu Também Vou Reclamar, Raul Seixas, música dele, Flores, Fred Martins, de Fred Martins e Marcelo Diniz.
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1: Música brasileira em primeiro lugar, tocando Chico Buarque, dele, Corrente.

Ouvimos aí Coisas do Brasil, Guilherme Arantes, dele e Nelson Mota. Ouvimos Pensar em Você, Chico César, música dele. 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Vamos ouvir Sérgio Sampaio, Viajei de Trem.

Você ouviu O Segundo Sol, Nando Reis, música dele, João e Maria, Nara Leão e Chico Buarque, de Chico Buarque e Sivuca. Viajei de trem, Sérgio Sampaio. 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Agora a gente ouve Ando Meio Desligado, Ney Matogrosso, de Rita Lee, Sérgio Dias e Arnaldo Batista.

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1: Eu sou Márcia Dias, muito prazer. Seguimos juntos aqui na programação da sua Rádio Nacional. Bom demais ter a sua companhia. Vamos ouvir Queixa, Caetano Veloso, música dele.

Ouvimos Beth Balanço, Cássia Eller, de Roberto Frejá e Cazuza. Ouvimos Disfarce e Vem, Marcos Valle, de Marcos Valle e Ronaldo Bastos. 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Agora a gente ouve Caravana, Geraldo Azevedo, dele ao Seu Valença.

Ouvimos aí Diana, Boca Livre, de Toninho Horta e Fernando Brant. Um pouco mais de consideração, Martinara, de Toquinho e Vinícius de Moraes. 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Música brasileira em primeiro lugar, tocando Seu Jorge, Samba Rock, a música de Gabriel Moura, Jovi Juviano.

0: Ouvimos Tim Maia, de Gilberto Gil, aquele abraço. Paralamas do Sucesso, de Herbert Viana, Bi Ribeiro e João Baroni, Alagados.
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0: Música brasileira em primeiro lugar, tocando Zélia Duncan, Alma, de Arnaldo Antunes e Pepeu Gomes.
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0: Ouvimos Acabou Chorar e Adriana Maciel de Moraes Moreira e Luiz Galvão. Não Vai Embora Marisa Monte de Marisa Monte e Arnaldo Antunes.
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0: E agora a gente ouve o Bêbado e a Equilibrista com Beth Carvalho.

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1: Aqui seguimos com a programação da sua Rádio Nacional. Muito obrigada a você que está na nossa companhia. Um Certo Alguém, tocando agora Lulu Santos, música dele.

0: Ouvimos O Dia em que Faremos Contato, Fátima Guedes, de Lenine e Braulio Tavares. Taregué, Maria Gadu, de Maria Gadu.
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0: Agora a gente ouve Malandro, Jorge Aragão, de Jorge Cruz e João Batista de Alcântara.

0: Ouvimos algum Crioulo e Maíra Andrade, de Crioulo, Daniel Ganjaman e Marcelo Cabral. Paisagem da Janela, Beto Guedes, de Lô Borges e Fernando Brandt.
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0: Agora tem Daniela Mercury, de Márcio Melo, Beat Lamento.

0: Você ouviu Menino do Rio, Baby do Brasil, de Caetano Veloso? Vida Real, Maria Bethânia, de Caetano Veloso.
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0: Hora de ouvir Essa Moça Tá Diferente, Bossa Cuca Nova e Wilson Simoninha. Música de Chico Buarque, de Holanda.

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1: Seguimos aqui com a programação da sua Rádio Nacional, programação que você gosta de ouvir. Eu sou Márcia Dias, vamos juntos ouvir Djavan e Letícia Sabatella, música de Gilberto Gil, Refazenda. Música.

0: Você ouviu Umba Baraúma, Jorge Benjó e Mano Brau, de Jorge Benjó. O Mar Serenou, Clara Nunes, de Candeia.
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0: Música brasileira em primeiro lugar, hora de ouvir samba nordestino com Fagner e Zé Cabaleiro. A música de Fagner e Zé Cabaleiro.

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1: 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Vamos tocar pra você agora, Lenine. O impossível vem pra ficar.

Você ouviu Impossível? Vem pra ficar, Lenine, dele, Vinícius Calderón. Bem, seguimos por aqui, trazendo mais música pra você. Ouvindo agora Djavan.

Você ouviu Bola pra Frente, Maria Rita, de Xande de Pilares e Bernini. Desfruta, Alice KM, Raquel Reis, de Raquel Reis, e Lilás, de Javan, música dele. 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A gente toca agora a linha do Horizonte, Azmuth, música de Paraná e Paulo Sérgio Vale. Na sequência, Ouro e Sol, Luí Coimbra, de Sting, a versão Zé Cabaleiro e Luí Coimbra.

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1: Vamos ouvir Céu, Cumade, dela e Beto Vilares.

Maíra Freitas, de Gonzaguinha, recado. Bebel Gilberto, preciso dizer que te amo. Dela, Dé Palmeira e Cazuza. Luiz Melodia, Ébano.

Esse foi Ednardo, parceria dele com o Climério, a música Enquanto Engoma Calça. Antes, Vinícius Cantuária, Sutis Diferenças, de Cantuária e Caetano Veloso.

Vanderly Breu. Ouvimos antes Rita Lee, Deli Roberto de Carvalho, Atlântida. 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Você ouve agora Milton Nascimento, Ânima. Dele e Zé Renato.

Roberta Sá, Mierra, de Adriana Calcanhoto. Ouvimos também Paula Lima, Tirou Onda, de Assi Marques, Arlindo Cruz e Maurição.

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1: A paz do Senhor, meu irmão, a paz do Senhor, minha irmã. Coisa boa estar com você mais uma vez em nosso Papo de Crente, saber que você está aí em oração por nós. Que Deus abençoe a sua vida. A paz do Senhor, Eulália.
2: Paz do Senhor, pastor Marco Davi. A paz do Senhor, meus irmãos.
1: Meus queridos irmãos, a Bíblia diz em 1 Coríntios 6:12: eu posso fazer qualquer coisa, mas nem tudo é bom para mim. Eu posso fazer qualquer coisa, mas não deixarei que nada me domine. Hoje vamos falar de algo que pode sim dominar a vida de uma pessoa, que são as apostas pela internet, as chamadas bets. Uma pesquisa do Estúdio Clarice, uma organização que estuda principalmente a vida das mulheres e os problemas que elas enfrentam na sociedade, ajuda a entender o tamanho dessa questão. O trabalho foi feito junto com a Estratégia Latina e o Instituto IDEA. E o número chama a atenção. 42% das mulheres brasileiras já fizeram alguma aposta pela internet ou ainda apostam.
2: E a pesquisa, pastor Marco Davi, ouviu mais de 2 mil pessoas de todas as regiões do país e também conversou mais profundamente com 60 pessoas, principalmente mulheres das classes C, D e E. E descobriu algo muito importante. As bets atingem as mulheres mesmo quando elas não jogam. É a esposa ou a mãe que percebe que o dinheiro sumiu, precisa reorganizar as contas e vê uma dívida aparecer por causa das apostas de alguém da família. Por isso, 67% das mulheres dizem que as apostas online estão destruindo as famílias brasileiras. Entre os homens, são 59%. Fique com a gente. Tem entrevista especial, saúde, a palavra de Deus com o pastor Ariovaldo Ramos, louvores e muito mais. Mas vamos iniciar nosso programa orando, pastor Marco Davi.
1: Senhor Léia, vamos orar. Você que está nos ouvindo, se quiser participar desse momento de oração, vamos falar com o nosso Senhor. Pai querido, nós te louvamos pela vida, te agradecemos, ó Deus, pela vida que temos em Cristo Jesus.
2: Louvamos, Pai.
1: Te agradecemos, ó Deus, porque nada nos domina, porque nós somos do Senhor.
2: Aleluia.
1: Por isso, Deus, pedimos, Senhor, que haja sabedoria, Senhor Deus, nos lares brasileiros. Todos os lares.
2: Em nome de Jesus.
1: Para que, ó Deus, esta questão das apostas, ó Deus, não venham dominar e destruir, Senhor Deus, as famílias. Temos tido muitos problemas nessa área. Por isso, ó Deus, tome conta, Senhor Deus, de todas as famílias do Brasil.
2: Em nome de Jesus, Senhor Deus.
1: Para que, ó Deus, haja controle e que, de fato, ó Deus, a gente tenha consciência de que as apostas, elas não servem para o crescimento familiar.
2: Amém.
1: Mas sim para a destruição.
2: Verdade, Pai.
1: Livra, Senhor Deus, as pessoas que estão viciadas, Senhor Deus, desses jogos, ó Pai, dessas apostas.
2: Livra,
1: que elas
2: Deus,
1: sejam
2: em
1: libertas
2: Jesus,
1: em nome do Senhor. Nós oramos agradecidos e o fazemos. Em nome de Jesus. Amém.
2: Amém.

0: E você acabou de ouvir Fernandinho com a música Temos Que Ser Um. Então, irmãos, uma pergunta fica no ar. Por que tanta gente entra nas apostas? Para muitas pessoas, as bets aparecem como uma esperança de melhorar de vida, um jeito de pagar uma conta, comprar alguma coisa para os filhos ou completar a renda da casa. A promessa, irmãos, é tentadora: colocar pouco e ganhar muito. Mas aposta não é investimento, nem uma maneira segura de conseguir renda. Quando o dinheiro da comida, do aluguel, da luz ou do remédio vai para o jogo, o problema deixa de ser apenas de quem aposta. A pesquisa com as mulheres encontrou relatos de dívidas, sofrimento emocional e conflitos familiares, principalmente entre as famílias mais pobres. E há um dado preocupante: 23% dos entrevistados conhecem ou já presenciaram situações em que as apostas contribuíram para episódios de violência dentro de casa.
1: E existe uma razão para olharmos especialmente para as mulheres. Quando falamos em bets, muita gente ainda imagina um homem apostando no resultado de um jogo de futebol. Mas 42% das brasileiras já apostaram ou ainda apostam. E há também quem nunca tenha apostado, mas sofra as consequências dentro de casa. Quando falta dinheiro, muitas vezes é a mulher que precisa decidir qual conta vai pagar, como comprar comida ou o que terá de ficar para depois. Por isso, 67% das mulheres dizem que as bets estão destruindo famílias e 62% defendem até a proibição das apostas online no país. A dívida aparece no banco, mas o estrago também aparece dentro de casa.
0: Triste isso, pastor. E como perceber que a aposta deixou de ser diversão? Um sinal é quando a pessoa esconde quanto joga, tenta recuperar numa nova aposta aquilo que perdeu ou começa a usar o dinheiro das despesas da casa. Também é preciso atenção quando aparecem dívidas, mentiras, ansiedade e conflitos familiares. Para quem percebe que está perdendo o controle, existe uma ferramenta gratuita do governo federal chamada autoexclusão. É simples. A pessoa entra no gov.br, procura por autoexclusão apostas, faz o login e escolhe por quanto tempo quer ficar sem apostar. O bloqueio pode ser temporário ou por tempo indeterminado. Depois do pedido, as casas de apostas autorizadas têm até 72 horas para bloquear as contas. O CPF também fica impedido de abrir novas contas nessas plataformas. É uma informação que precisa chegar a mais gente. 7 em cada 10 brasileiros nunca ouviram falar dessa ferramenta. E eu, foi a minha primeira vez, pastor, que eu ouço.
1: Eu também.
0: E se a aposta já está provocando sofrimento ou conflitos, a pessoa e seus familiares também podem procurar uma unidade básica de saúde ou um CAPS pelo SUS. Quem perdeu o controle precisa de ajuda, não apenas julgamento. E as igrejas podem ajudar a ouvir, orientar e encaminhar. Nosso jornalista Marcelo Santos vai falar um pouquinho mais sobre esse assunto. Agora é com você, Marcelo, a paz do Senhor.
2: Paz do Senhor, Eulália, paz do Senhor, pastor Marco Davi, paz do Senhor a você, nosso ouvinte, muito obrigado por mais uma semana acompanhar a gente por aqui. A nossa conversa hoje é com Mariana Ribeiro, ela é cofundadora e co-diretora do Estúdio Clarice. Mariana, muito obrigado por atender ao Papo de Crente.
3: Oi, pessoal do Papo de Crente, oi, ouvintes, muito feliz pelo convite de estar aqui com vocês hoje, obrigada demais. Espero que seja uma conversa excelente para todo mundo.
2: Mariana, o que vocês encontraram na vida das mulheres que não jogam, mas convivem com o marido, filho ou outro familiar que aposta?
3: Quando a gente fala sobre a pesquisa, eu acho que um dos principais achados é justamente esse, né? As mulheres, elas pagam a conta das apostas ainda que elas não joguem. E essa é uma das partes que mais me marcou pessoalmente, porque a gente costuma achar que a aposta é problema só do apostador. Mas existe ainda um grupo de mulheres que a gente está chamando aqui na pesquisa de impactadas. São essas mulheres, né, que nunca apostaram, mas que vivem as consequências do jogo do marido, do filho, da filha, de uma amiga, de alguém com um vínculo muito próximo. E se a gente soma as mulheres apostadoras, as mulheres que que já apostaram e as que são impactadas, a gente está falando aqui de mais da metade das brasileiras que já sentiram o efeito das bets dentro de casa. E aí elas nos contam uma série, né, de consequências disso. Desde pedir dinheiro emprestado por conta de aposta de outra pessoa, deixar de pagar conta, recorrer à agiota, que é um ponto super importante que apareceu tanto entre apostadores

0: quanto entram impactadas, deixar de comprar comida, gente. E o que mais pesa não é só a questão financeira, né? As apostas, elas trazem impactos severos na questão dos vínculos familiares, na questão da confiança. Então, uma das nossas entrevistadas, ela descreveu que parecia que tinha uma terceira pessoa sempre na relação. É a mentira, é o segredo, é o jogo escondido. Mais ou menos um quarto dessas mulheres relata briga na família, perda de confiança. E é muito importante a gente olhar para isso, porque, via de regra, a gente pensa que as apostas são uma questão apenas dos homens, mas não são. Apesar de eles serem a maioria dos apostadores, as mulheres também apostam, e ainda que elas não apostem, elas acabam ficando com a conta de quem aposta e absorvendo as consequências financeiras, emocionais, psíquicas e dos vínculos dentro das famílias.
1: Um ponto muito interessante da pesquisa é que a aposta ela parece ligada à esperança de pagar contas, melhorar de vida ou conseguir alguma coisa para os filhos. Por que que essa promessa de dinheiro rápido encontra tanto espaço entre as mulheres, especialmente nas famílias de menor renda?
0: Quando a gente começou a pesquisa, uma das hipóteses que a gente tinha é de que as mulheres apostavam porque elas queriam ficar ricas, né? Viver uma vida de influenciadora digital, ter uma vida de luxo. E não foi isso que a gente ouviu entrevistando essas mulheres. Na verdade, a porta de entrada das mulheres para o jogo é o cuidado com as suas famílias. Elas sentem que, jogando, apostando, elas vão conseguir um dinheiro fácil, um dinheiro rápido, para poder cumprir o que é o mais básico, né? Um desejo de dar um presente para o filho, o desejo de quitar a dívida, de comprar material escolar, de pedir um delivery no fim do dia. Isso foi muito mais prevalente do que qualquer outras respostas, né? E para a gente foi muito interessante olhar para isso, porque quando a gente fala com essa mulher, principalmente mulheres classe C, D e E, são mulheres que hoje elas estão precisando mesmo de um alívio financeiro, né? Que estão ainda vivendo um patamar de dívida muito alto, que sente que o custo de vida subiu e que acredita que através das apostas online vai conseguir um alívio para essa vida que está muito, muito difícil e muito, muito apertada. Então, quando as bets chegam, elas chegam às vezes descritas como: é uma luz no fim do túnel, né? É uma coisa de Deus, é um jeito de eu sair do fundo do poço. E isso faz com que as bets se transformem numa armadilha. Porque quando essas mulheres entram em contato com o jogo, elas entram em contato com a ideia de que elas vão ganhar, mas elas invariavelmente perdem, porque é um jogo feito para que elas percam. E muitas vezes elas entram também convidadas por uma amiga, por uma vizinha, por uma irmã da igreja, por alguém que mostra um comprovante do Pix dizendo que ganhou. E a gente sabe, né, que essa lógica de recrutamento do jogo também significa que muitas vezes elas entram por um link em que a pessoa que mandou o link para ela ganha quando ela perde. Então vai rompendo também esse vínculo de confiança que elas têm com as suas amigas, com seus próprios familiares. Então a rede de cuidado vira a porta de entrada e é o próprio cuidado que fica depois fragilizado.
1: E Mariana, em que momento a aposta deixa de ser uma diversão individual e passa a se transformar num problema para toda a família? E que medidas podem ajudar para proteger essas mulheres?
0: Olha, um dos dados mais alarmantes que a gente viu na pesquisa foi o dado que associa as apostas online à presença de violência dentro das casas, né? 23% das pessoas que a gente entrevistou no Brasil inteiro disseram para a gente que já testemunharam situações de conflito de violência dentro de casa, relacionadas à questão das apostas online. Então, a gente, quando associa esse número ao fato de que 62% das mulheres acreditam que as apostas estão destruindo as famílias, né? E que a maioria da população acredita que o jogo deveria ser proibido entre homens e mulheres, independente de campo ideológico. A gente começa a entender que, na verdade, a gente precisa falar sobre as apostas e as bets para além do dano financeiro, né? É muito fácil a gente falar desse cálculo matemático do que as famílias perdem em termos de dinheiro, mas o sofrimento emocional, as situações de violência, a destruição da família, isso é muito mais difícil de reparar, né? E é nesse momento também que as mulheres entram ainda na chave do cuidado, se responsabilizando pelo endividamento de outras pessoas, se responsabilizando por restabelecer suas casas, né? Fazendo um trabalho invisível de reatar nós, né? Desses vínculos que ficam muito fragilizados. Então, hoje o governo já oferece algumas medidas, por exemplo, o SUS e os sistemas de assistência social já estão bastante

0: preparados para receber pessoas em situação de ludopatia. As plataformas de autoexclusão do próprio governo são uma medida muito importante em que a pessoa pode cadastrar o seu CPF para não conseguir jogar nas plataformas. Existe já uma série de medidas em curso que visam tratar desse problema do ponto de vista da saúde pública mesmo, né? E existe também uma expectativa, né, grande de que o governo faça algum movimento aí nas próximas semanas em relação a isso, já olhando para o impacto que isso tem causado na sociedade.
1: Mariana, muito obrigado pelos seus esclarecimentos.
0: Eu agradeço demais pelo convite e fico à disposição para continuar essa conversa com vocês. Um forte abraço.

0: Você acabou de ouvir a música Aliança, com o grupo Koinonia. E agora vamos ter a alegria de ouvir a mensagem ministrada pelo pastor Ariovaldo Ramos. É com você, meu irmão, a paz do Senhor.
1: Paz do Senhor, Marco Davi. Paz do Senhor, Eulália. Paz do Senhor a você que está sempre com a gente. 1 Timóteo 6,10 diz: porque o amor ao dinheiro é a raiz de toda espécie de males, e nessa cobiça alguns se desviaram da fé e se traspassaram a si mesmos com muitas dores. Vivemos dias em que essa advertência de Paulo nunca foi tão atual. Ele não falava apenas de moral, fazia um diagnóstico sobre o coração humano. E hoje essa raiz encontrou solo fértil nas apostas esportivas, as bets, que se espalharam pelo Brasil como uma febre. Mais de 22 milhões de brasileiros apostaram no último mês. O setor faturou 17 bilhões de reais só no primeiro semestre e 58% dos apostadores têm dívidas em atraso há mais de 90 dias. A ilusão do dinheiro fácil tem gerado um exército de endividados, pessoas que, como disse Paulo, se traspassaram a si mesmas com muitas dores. O problema já chegou na igreja. 41% dos evangélicos admitem ter apostado contra 29% no ano passado. O vício cresce, apoiado numa teologia da prosperidade que confunde bênção com qualquer forma de riqueza e qualquer forma de obter riqueza. E 21% dos evangélicos apostadores já se endividaram por causa do jogo, quase o dobro dos católicos. As empresas de apostas perceberam isso. Usam nossa linguagem, nossa fé. Um dos seus slogans diz: profetizou, jogou, sacou. Transformaram a profecia em propaganda e a fé em marketing. É uma perversão do evangelho que deveria nos indignar. Enquanto isso, em Brasília, tem uma batalha silenciosa. As apostas foram liberadas em 18, no governo anterior. Mas só em 23, nesse governo, surgiu uma lei para regulamentá-las e cobrar impostos. Agora, o governo está tentando elevar a taxação de 12% para 18%, o que traria 1,7 bilhão de reais a mais em 26. Mas o Congresso derrubou a proposta antes mesmo de votar. Por quê? Porque é um lobby poderoso atravessando partidos que protege lucros dessas empresas.

0: Parlamentares que deveriam defender o povo estão, na prática, defendendo quem destrói a família. Isso não é apenas questão de arrecadação, é questão de justiça. Se o setor lucra bilhões explorando a vulnerabilidade das pessoas, deve pagar imposto justo. Resistir a isso revela o que Paulo denunciou: o amor ao dinheiro. E não está só no coração dos apostadores, é óbvio, também no de quem lucra com o vício alheio. E quem sabe no coração dos membros do Congresso. Quando o Congresso impede medidas que poderiam financiar educação, saúde e segurança para proteger empresas bilionárias, vivemos uma inversão de valores que clama aos céus. E Paulo disse: nessa cobiça, alguns se desviaram da fé. O desvio não é apenas pessoal, é estrutural. Está nas marcas que patrocinam camisas de futebol, nos influenciadores que estimulam apostas entre os jovens, nos políticos que protegem esse sistema. Temos de acabar com tais propagandas como fizemos com a propaganda de cigarro. Por isso, a igreja tem de ser voz profética, tem de cobrar por justiça, tem de exigir a taxação que financie programas de prevenção e tratamento do vício, e também vai ter de acolher os que já caíram nessa teia. Sim, a igreja é o hospital, a gente vai acolher. Mas a gente também tem de voltar a ensinar o contentamento, a dignidade do trabalho e a confiança na provisão de Deus, não na sorte. Paulo conclui: o combate, o bom combate da fé. Esse é o nosso combate contra a ganância, contra a exploração e a indiferença. Que o Senhor nos dê coragem para ser sal e luz em meio a uma geração seduzida pelo dinheiro fácil. Amém? Que Deus abençoe você.
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3: Irmão Lália, eu vi um vídeo de um meteorologista dizendo que o aquecimento global provocado pelo homem não existe e que esse chamado Super El Niño também não seria o que os cientistas estão dizendo. Afinal, isso é verdade?
4: Não, meu irmão, essas afirmações contrariam as evidências científicas. O aquecimento global é comprovado por décadas de mediações feitas em diferentes partes do planeta, inclusive por satélite. E a ciência aponta que a queima de petróleo, carvão e outros combustíveis fósseis e o desmatamento aumentam a quantidade de gases que retém calor na atmosfera. O El Niño também não é invenção. É um fenômeno natural conhecido e monitorado há muito tempo, provocado pelo aquecimento das águas do Oceano Pacífico e pela resposta da atmosfera. Quando esse aquecimento passa de 2 graus acima da média histórica, ele pode ser classificado como um super El Niño.

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2: A gente falou hoje sobre como as apostas podem deixar de ser diversão e começar a dominar a vida de uma pessoa. E a Bíblia nos lembra em Gálatas 6:2 assim: ajudem uns aos outros nas dificuldades e nos problemas,

0: pois assim vocês estarão obedecendo ao mandamento de Cristo. Por isso, é importante saber, quem está sofrendo por causa das apostas não precisa enfrentar esse problema sozinho, e o SUS oferece ajuda. Desde agosto, o Meu SUS Digital oferece atendimento de saúde mental pela internet para pessoas com problemas relacionados a apostas. A capacidade é de até 100 mil teleatendimentos por mês. E como buscar ajuda? Entre no aplicativo Meu SUS Digital, usando a conta gov.br, vá até Mini Apps e procura a opção de saúde mental para quem aposta. A pessoa responde algumas perguntas sobre sua relação com o jogo e pode solicitar atendimento para si ou para um familiar. As consultas são por videochamada, com profissionais preparados para ouvir e orientar. As sessões com psicólogos duram cerca de 50 minutos. Pode acontecer semanalmente e chegar inicialmente a 10 encontros. Se for necessário continuar o cuidado, a pessoa pode ser encaminhada para outros serviços do SUS. E quando é hora de procurar ajuda? Quando a pessoa não consegue parar, fica ansiosa ou irritada quando não aposta, esconde da família quanto está gastando, compromete o dinheiro da casa ou continua jogando na esperança de recuperar o que perdeu. Não é preciso esperar perder tudo para pedir ajuda. Além do atendimento digital, o SUS conta com as Unidades Básicas de Saúde e os CAPS, os Centros de Atenção Psicossocial. Diante de alguém dominado pelo jogo, nossa primeira resposta não deve ser apontar o dedo. Deve ser estender a mão, proteger a família, orientar e ajudar essa pessoa a encontrar tratamento. Porque domínio próprio também é fruto do espírito. E quando alguém percebe que sozinho já não consegue parar, pedir ajuda não é falta de fé, é reconhecer que precisamos uns dos outros. Então, guarde esta informação. Se a aposta está trazendo sofrimento, dívida ou conflito para dentro de casa, procure o Meu SUS Digital. Um levantamento do Observatório Brasileiro das Desigualdades mostrou melhora em 71% dos indicadores analisados no país. Os avanços registrados entre 2024 e 2025 incluem áreas como segurança alimentar, renda, mercado de trabalho e desenvolvimento humano.
1: Igrejas, associações e outras organizações da sociedade civil que desenvolvem iniciativas de combate à fome podem participar do Prêmio Brasil que Alimenta. As inscrições estão abertas até 28 de setembro e a iniciativa busca reconhecer experiências que ajudam a garantir comida de qualidade na mesa da população.
0: Irmãos e irmãs da Assembleia de Deus de Tubarão, em Santa Catarina, realizaram uma mobilização em 8 pontes da cidade durante o Setembro Amarelo. A igreja reuniu seus membros para oração e conscientização sobre saúde mental e prevenção ao suicídio. Parabéns a esta comunidade de fé.
1: Verdade. E assim chegamos ao fim de mais um programa Papo de Crente. Em Eclesiastes 5:10 está escrito: quem ama o dinheiro nunca terá o suficiente. Nenhuma promessa de ganho fácil vale a paz de uma casa. 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
0: 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Vamos encerrar com a bênção de Uziel Carneiro, pastor da Igreja Batista da Praia, lá em Vitória. A paz do Senhor, que Deus os abençoe e até o próximo Papo de Crente.
2: Que o amor maravilhoso de Deus, o nosso Pai, esse amor incompreensível, incondicional, um amor que jamais falta, falha e que é derramado, dirigido, ofertado a todos. A graça bendita de Jesus, uma graça tão maravilhosa que abraça, inclui, refaz, restaura, anima. Que essa graça seja abundante sobre todos nós. Que a presença constante

0: do Espírito de Deus, que nos abra os olhos para ver a presença bendita de Deus ao nosso lado, o cuidado, que nos instrui, que nos consola, que nos dá direção e fortalece. A bênção do Pai, do Filho e do Espírito Santo estejam sobre nós hoje e todo dia. Amém.
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0: Retratos de Fé. No episódio de hoje, Igreja Anglicana. Participam deste programa Marinês Bassotto, reverenda de Porto Alegre, Arthur Cavalcante, reverendo de São Paulo, Josafá Batista, reverendo de Salvador, e Mara Luz, praticante de São Paulo.
1: A gente tem que ter muita humildade e consciência de que eu só posso exercer, eu só estou exercendo esse ministério por graça, né? Pela graça de Deus.
2: Ser anglicano, na verdade, foi uma libertação para mim, né? Acho que se existe salvação pós-morte, ela já começou antes de morrer.

Eu sou anglicana desde que nasci. Meus avós eram anglicanos, os meus pais são anglicanos, eu nasci dentro da igreja anglicana e eu não tive nunca nenhuma experiência avassaladora de fé, né? Às vezes a gente tem essa expectativa que um evento de fé na vida de uma pessoa tem que ser algo avassalador, né? Algo que muda todos os rumos da tua vida. Na verdade, eu vivi na igreja. Eu nasci na igreja e fui me envolvendo. Eu poderia ter tomado outro rumo, né? Mas, na verdade, eu fui me envolvendo de tal forma com a igreja que quando cheguei aos meus 19 anos, eu optei pelo ministério ordenado. Então, fui estudar teologia. Vim estudar teologia em Porto Alegre e fazer, então, o seminário teológico.

A igreja anglicana, ela é uma igreja cristã, né? Parte do cristianismo tradicional. Já se tem notícias do anglicanismo por volta do século IV, da era cristã. É a igreja, então, que surge dentro ali nas Ilhas Britânicas e depois, com a saída do Império Romano, né, dos seus locais que eram dominados, se acreditou que não existia mais cristianismo dentro das Ilhas Britânicas, né, com as invasões bárbaras, as chamadas invasões anglas e saxãs. No século V, o então Papa da época envia um grupo de monges para cristianizar a Inglaterra. Eles entram pelo sul e aí do sul eles vão se deslocando. Quando eles chegam ao norte do país e ao país de Gales, eles encontram uma igreja cristã. Essa igreja é incorporada à Igreja Romana e depois, 10 séculos depois, no século XV, o rei Henrique VIII, então por questões pessoais, né, de interesse próprio e também questões nacionais, ele desliga essa igreja da Igreja Romana.

0: nós temos na Igreja Anglicana, desde um viés muito protestante mesmo, daquele que não faz o sinal da cruz e não reza a Ave Maria de jeito nenhum, né? Por ter uma característica bastante protestante, evangélica, e temos o chamado anglo-catolicismo, que seria o outro extremo, onde se usa incenso, água benta, se reza Ave Maria, né? Se faz o sinal da cruz. E então o que a gente diz que acontece na Igreja Anglicana é unidade na diversidade, ou seja, a capacidade da convivência das diferenças. Ou seja, eu posso ser muito protestante e ser anglicana, eu posso ser muito anglo-católica e ainda assim ser anglicana, e a gente convive com essas diferenças.
1: É uma igreja aberta, uma igreja altamente ecumênica, uma igreja que procura viver a fé e a razão, baseados à luz da Bíblia Sagrada, e fincado a nossa fé no credo, no episcopado histórico.
2: Como boa filha de português e bisneta de italianos em São Paulo, eu participei da Igreja Católica Romana desde pequena. Depois, nos anos 70, no final dos anos 70 e nos anos 80, as comunidades eclesiais de base, com trabalho de educação popular aqui na periferia de São Paulo. Era um momento bem especial, né, da história do Brasil. Então, todos aqueles movimentos sociais, o surgimento do movimento operário, né, o ressurgimento. E depois eu passei uns anos fora do Brasil e em Cuba, trabalhando com uma igreja batista, muito ecumênica, muito aberta, eu descobri o que era fazer parte de uma comunidade protestante. E voltando ao Brasil, em 2001, eu comecei a procurar, né, uma igreja onde eu sentisse aquele sentimento, né, de pertencimento, de acolhida que eu tinha vivenciado em Cuba.

0: a base da fé anglicana, que a gente chama de quadrilátero de Lambeth, são os credos históricos, as sagradas escrituras como contendo o essencial à salvação, o episcopado histórico, ou seja, a sucessão apostólica, e os sacramentos do batismo e eucaristia. Aqui, nessa base, está afirmada a fé da Igreja Anglicana. E também, claro, como uma igreja cristã, a afirmação, né, de que a ressurreição é o evento primordial, né, o acontecimento primordial que muda a história. Então, assim, como as demais igrejas cristãs, a Igreja Anglicana crê na ressurreição, afirma a ressurreição e espera pela ressurreição.
1: E virá outra vez com glória para julgar os vivos e os mortos, e o seu reino não terá fim. E creio no Espírito Santo, Senhor do Salvador da vida, procedente do Pai e do Filho, o qual com o Pai e o Filho juntamente...
0: Os anglicanos e anglicanas vivenciam a sua fé normalmente, semanalmente, nas celebrações que acontecem. As pessoas normalmente se reúnem semanalmente. Em alguns lugares há celebrações em outros dias da semana, além das celebrações dominicais. Mas, tradicionalmente, é nos domingos, a comunidade se reúne aos domingos. Na maioria das comunidades é no domingo pela manhã, onde acontece a celebração eucarística, ou seja, tem comunhão, tem santa comunhão, todo domingo.
2: Na noite em que foi traído, Jesus tomou o pão. Tendo dado graças a ti, o partiu e deu àquelas pessoas que o cercavam, dizendo: tomem e comam. Este é meu corpo, que é dado por amor a vocês. Façam isto em memória de mim. E depois da ceia, ele tomou o cálice. Tendo dado graças a ti, entregou, dizendo:

0: tomem e bebam. Este é o sangue da nova e eterna aliança, que é derramado para que os pecados sejam perdoados. Façam isto.
1: Todos os ritos, a parte devocional, tanto da comunidade como do indivíduo, elas se encontram aqui nesse livro de oração comum. A pessoa que é anglicana, essa sua fé, ela é exercida tanto da mesma forma no Brasil, como na África, na América Central. Então, todos têm essa inspiração na Bíblia e no seu livro de oração comum.
2: Eu frequentava uma outra religião, né? Uma outra igreja, na verdade, juntamente com toda a minha família. Bom, eu tentei viver espiritualidade dentro de uma igreja pentecostal, mas eu nunca me encontrei plenamente, né? Tanto na questão pessoal quanto na questão doutrinária. A minha sexualidade, a minha orientação sexual foi um grande problema de me aceitar enquanto homossexual. E doutrinariamente também tinham certas questões que não entravam em minha cabeça, né? Diante das minhas leituras nas Sagradas Escrituras e da teologia.

0: igreja, ela tem uma temática que é sobre a inclusividade. A igreja anglicana não é uma igreja para um determinado público. Pelo contrário, ela abre um público bastante diverso. Homens, mulheres, jovens, crianças, velhos, casais, não casais, casais que já vêm de um outro casamento, gays, lésbicas, que se encontram nesse espaço.
1: Quero colocar diante de Deus e diante de cada qual de nós, que nós cada vez mais fortaleçamos o nosso testemunho de fé enquanto Igreja Episcopal Anglicana do Brasil, lembrando dos crimes de homofobia que acontecem diariamente. Então, as pessoas que muitas vezes são anônimas, a cada dia uma pessoa homossexual é assassinada neste país.
0: Em especial nessa temática de gays e lésbicas, em nossa paróquia, isso é algo presente, vivenciado. E tem paroquianos muito antigos da nossa igreja. Pessoas tradicionais, né? E essas pessoas adoram essas pessoas que estão trazendo uma contribuição. E esses paroquianos mais antigos dizem, tá aí o futuro da nossa igreja. Eles ficam felizes porque, poxa, a igreja está continuando, ela está respondendo a isso. Então, isso não traz para a gente vergonha. Isso traz orgulho de ser uma igreja que quer entender, quer compreender, quer falar nessa linguagem, né? E também desmistificar.
2: Espírito Santo.

0: ministério iniciou na catedral. Eu fui como diácona, então era como uma espécie de estagiária, né? E quando o pároco, então, da época da catedral, ele foi eleito bispo, e a catedral fez um perfil para a pessoa que iria substituir aquele reverendo. Tinha que ser homem, tinha que ter mais de 10 anos de ministério, tinha que ser casado. Algum grupo de pessoas da igreja me procurou e disse: reverenda, nós gostaríamos que tu te candidatasse para essa vaga. Né? Mas olha, o perfil, não, eu era mulher, eu tinha 28 anos de vida e eu tinha só 3 anos de ministério. E era solteira. E, então, em respeito àquele grupo que tinha me procurado, eu resolvi me candidatar. Disse, então, eu vou aceitar, então, né? Vou disponibilizar meu nome. E fui eleita.
1: Nós somos seres que precisamos da estética, de sermos éticos no sentido mais amplo. A gente precisa das coisas no lugar certo. A gente precisa de algo para além do que a gente necessita fisicamente, ou psicologicamente, ou espiritualmente. A gente precisa de prazer, de desejo. Por isso que na Bíblia a memória é tão importante.
0: Uma das particularidades da Igreja Anglicana é também a ordenação de mulheres, né? A ordenação, o processo de discussão a respeito da ordenação de mulheres na Comunhão Anglicana vem desde 1826, né? Mas foi na década de 40, 1941, foi ordenada a primeira mulher na Comunhão Anglicana e era uma chinesa, na diocese de Hong Kong. Houve uma série de polêmicas na igreja por causa disso, porque ela foi ordenada pela necessidade pastoral, era a época da guerra, né? Mas na década de 70, após uma longa discussão, chegou-se à conclusão de que não havia nenhum impedimento teológico, nem bíblico, para a ordenação de mulheres. Quer dizer, não há na Bíblia nenhum indicativo que proíba a ordenação de mulheres, e há na Bíblia N indicativos de que entre aquelas pessoas que seguiram a Jesus muito de perto, haviam mulheres.

poder casar ou não, isso ser uma escolha é muito importante. E isso contribui no aspecto de aproximar da sociedade, né? De entender determinadas conversas e determinados problemas pastorais que ocorrem nas relações de família, filhos, isso enriquece. Ah, isso tira tempo para dedicar o trabalho na igreja, um trabalho para Deus? Não, isso não tira tempo, porque a gente tem que trabalhar uma espiritualidade que essas coisas, elas estão presentes em qualquer pessoa, né? Então, eu não preciso tirar isso de mim. Se é algo que eu desejo, eu quero ter uma pessoa como um clérigo, uma clériga, eu quero ter um companheiro, uma companheira, e eu tenho esse direito, por que não?

0: As festas principais da igreja, elas são sempre relacionadas a Jesus Cristo, né? Mas nós temos as principais quadras, por exemplo, a quadra da Páscoa, então a celebração anual da Páscoa e a quadra da Páscoa. Temos o tempo comum, e aí no tempo comum se lembra ações, né, e gestos de Jesus, e também se lembra a vida de alguns santos, os apóstolos, né? Mas temos também a quadra do Advento, que prepara para o Natal, então os domingos que antecedem o Natal. Temos toda a quadra da Quaresma, né, Semana Santa, com a celebração do que a gente chama de tríduo pascal, ou seja, é lembrar lá a última ceia de Jesus. Aí lá na última ceia de Jesus a gente tem a semana do lava-pés. Então, as festas principais são as festas do calendário cristão mesmo, né, que todas as igrejas celebram. E dentro dessas festas, claro, tem festas muito particulares para a igreja anglicana, como, por exemplo, para nós no Brasil, dia 1º de junho, a gente lembra, então, o primeiro culto da Igreja Episcopal Anglicana no Brasil.
1: Quando eu estou já me preparando para vir todos os domingos à igreja, eu coloco em prática o versículo bíblico que diz: alegrei-me quando me disseram, vamos à casa do Senhor. Então eu faço disso uma prática, de todos os domingos vir à igreja. E para mim é um dia especial.

0: ser anglicano, na verdade, foi uma libertação para mim, né? Acho que se existe salvação pós-morte, ela já começou antes de morrer. Porque eu me encontrei plenamente enquanto homem, enquanto gente, enquanto ser humano aqui. Eu vivia pela metade, eu não era plenamente Glauber. Eu vivia de uma máscara, entendeu? Sobre leis que não resolviam problemas, questões internas a mim.
1: Os príncipes dos povos se reúnem para ser o povo de Deus de Abraão. Porquanto a Deus, que é sumamente elevado, pertencem os príncipes da terra. Glória ao Pai, ao Filho e ao Espírito Santo.
2: Como era no princípio, agora e será sempre, por todos os séculos. Amém.
3: Para mim, ser anglicana é ser inclusiva. Eu acho que essa palavra da inclusividade na diversidade. Nós somos diversos, mas a Igreja Anglicana, ela permite que essa diversidade seja vivenciada. Ela é uma igreja inclusiva e ela não exclui as pessoas porque elas vieram de outra denominação ou porque elas têm uma preferência por A, B ou C. Eu acho que, para mim, esse é um valor muito, muito importante do anglicanismo, é você ser incluído e incluir as pessoas. E eu acho que nesse momento também da situação do Brasil, essa questão de ser incluído em todos os níveis é uma questão muito importante.

0: O papel do líder religioso, da líder religiosa na igreja anglicana, claro, é aquele que vai acompanhar o seu povo por caminhos diversos. Ele não está ali para apenas rezar uma missa, é para estar perto dessas pessoas, caminhar com elas. Não num papel frio, né, mas um papel que possa interagir. Né? O líder, ele tem que ter essa percepção que a pessoa que está sob a sua liderança é uma pessoa que também pode contribuir e enriquecer a vida dele. Eu, como líder, eu sou muito mais enriquecido como pessoa, né, do que eu acho que eles. Então, o que se espera é que o líder seja gente.
1: Jesus respondeu: em verdade, eu vos digo, estáis me procurando, não porque vistes sinais, mas porque comestes pão e ficastes satisfeitos. Esforçai-vos, não pelo alimento que se perde, mas pelo alimento que permanece até a vida eterna.
2: No ministério ordenado, a gente está sempre se sentindo muito aquém da tua função. A gente sempre tem que ter muita humildade e consciência de que eu só posso exercer, eu só estou exercendo esse ministério por graça, né? Pela graça de Deus, né? Não é por mérito meu. Então, celebrar os sacramentos é algo que eu te diria indescritível, né? É saber que através de ti, que a presença de Deus alcança as outras pessoas. E isso, ao mesmo tempo, me engrandece, mas ao mesmo tempo me faz pequena. Né? O que eu estou ali simbolizando não é a mim mesma, não é a minha pessoa, mas é algo que é muito maior que eu. E que eu minimamente consigo fazer isso. Né? E que com muita humildade me coloco naquele papel. Embora o altar esteja elevado em relação à congregação, né? Nós temos degraus, o altar está mais elevado, porque o que está elevado ali é o sacramento, está elevado ali a presença de Cristo, não a minha. Né? Eu estou no mesmo patamar de todas as demais pessoas. E pela graça de Deus, posso estar ali e fazer com que essa graça alcance aquelas pessoas que estão comigo.

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0: Igrejinha de Fátima, um refúgio de paz no coração de Brasília. Hoje celebramos o 26º domingo do tempo comum. Bom dia, irmãos e irmãs. Sejam todos bem-vindos à celebração da Santa Missa, encontro com Deus e com os irmãos, da mesa da palavra à mesa da Eucaristia. Saudamos com carinho você que nos acompanha aqui na igrejinha, aos ouvintes da Rádio Nacional de Brasília, e com alegria acolhemos também aqueles que nos assistem pelo canal da paróquia no YouTube. A todos vocês, a nossa saudação franciscana de paz e bem.
1: Paz e bem.
0: Convidados hoje ao banquete eucarístico, devemos reconhecer a necessidade de uma fé concretizada nas atitudes e não apenas em palavras. Unidos na fé, celebramos com esperança este encontro com o Senhor. Preside a nossa Eucaristia, Frei Moacir Casagrande.

0: É isso mesmo, temos que ir alegres para a casa do Pai e acolher o Pai alegres na nossa casa também. Vamos celebrar esta Eucaristia em nome do Pai e do Filho e do Espírito Santo.
1: Amém.
0: A graça de nosso Senhor Jesus Cristo, o amor do Pai e a comunhão do Espírito Santo esteja sempre convosco.
1: Bendito seja Deus que nos reuniu no amor de Cristo.
0: Não é suficiente estar unidos, reunidos no amor de Cristo, mas é preciso estar unidos em Cristo e entre nós, sem excluir ninguém dessa comunhão. E por isso peçamos a misericórdia de Deus e confessemos os nossos pecados.

0: Ó Deus, que mostrais vosso poder, sobretudo no perdão e na misericórdia, derramai em nós a vossa graça, para que, correndo o encontro das vossas promessas, mereçamos participar dos bens celestes. Por nosso Senhor Jesus Cristo, vosso Filho, que é Deus e convosco vive e reina na unidade do Espírito Santo.
1: Liturgia da Palavra, é o próprio Deus quem nos fala. Com ouvidos atentos e coração aberto, escutemos.

0: Leitura da profecia de Ezequiel. Assim diz o Senhor, vós andais dizendo, a conduta do Senhor não é correta. Ouvi, vós da casa de Israel, e a minha conduta que não é correta, ou antes é a vossa conduta que não é correta? Quando um justo se desvia da justiça, pratica o mal e morre, e por causa do mal praticado, que ele morre. Quando o ímpio se arrepende da maldade que praticou e observa o direito e a justiça, conserva a própria vida, arrependendo-se de todos os seus pecados. Com certeza viverá, não morrerá. Palavra do Senhor.
1: Graças a Deus.

Mostrai-me, ó Senhor, vossos caminhos, e fazei-me conhecer a vossa estrada. Vossa verdade me oriente e me conduza, porque sois o Deus da minha salvação. Em vós espero, ó Senhor.

Recordai, Senhor meu Deus, vossa ternura e a vossa compaixão, que são eternas. Não recordeis os meus pecados quando jovem, nem vos lembreis de minhas faltas e delitos. De mim lembrai-vos, porque sois misericórdia e sois bondade sem limites, ó Senhor.

O Senhor é piedade e retidão, e reconduz ao bom caminho os pecadores. Ele dirige os humildes na justiça, e aos pobres ele ensina o seu caminho.

0: Leitura da carta de São Paulo aos Filipenses. Irmãos, se existe consolação na vida em Cristo, se existe alento no mútuo amor, se existe comunhão no Espírito, se existe ternura e compaixão, tornai então completa a minha alegria. Aspirai à mesma coisa, unidos no mesmo amor. Vivei em harmonia, procurando a unidade. Nada façais por competição ou vanglória, mas com humildade cada um julgue que o outro é mais importante. E não cuide somente do que é seu, mas também do que é do outro. Tende entre vós o mesmo sentimento que existe em Cristo Jesus. Jesus Cristo, existindo em condição divina, não fez do ser igual a Deus uma usurpação, mas esvaziou-se a si mesmo, assumindo a condição de escravo e tornando-se igual aos homens. Encontrado com aspecto humano, humilhou-se a si mesmo, fazendo-se obediente até a morte, e morte de cruz. Por isso, Deus o exaltou acima de tudo, e lhe deu o nome que está acima de todo nome. Assim, o nome de Jesus, todo o joelho se dobre no céu, na terra e abaixo da terra. E toda a língua proclame: Jesus Cristo é o Senhor, para a glória de Deus Pai. Palavra do Senhor.
1: Graças a Deus.

0: O Senhor esteja convosco.
1: Ele está no meio de nós.
0: Proclamação do Evangelho de nosso Senhor Jesus Cristo segundo Mateus.
1: Glória a vós, Senhor.
0: Jesus disse aos sacerdotes e aos anciões do povo: que vos parece? Um homem tinha dois filhos. Dirigindo-se ao primeiro, ele disse: filho, vai trabalhar hoje na minha vinha. O filho respondeu: não quero. Mas

0: Depois mudou de opinião e foi. O pai dirigiu-se ao outro filho e disse a mesma coisa. Este respondeu: sim, senhor, eu vou. Mas não foi. Qual dos dois fez a vontade do pai? Os sumos sacerdotes e os anciãos do povo responderam: o primeiro. Então Jesus lhe disse: em verdade vos digo que os cobradores de impostos e as prostitutas vos precedem no reino de Deus. Porque João veio até vós num caminho de justiça, e vós não acreditaste nele. Ao contrário, os cobradores de impostos e as prostitutas creram nele. Vós, porém, mesmo vendo isso, não vos arrependestes para crer nele. Palavra da salvação.
1: Glória a vós, Senhor.
0: A palavra de Deus, nesse 26º domingo do tempo comum, nos chama a atenção para um dado que é este. Numa frase é isso aqui: é bom começar bem, é ótimo continuar bem e é absolutamente necessário terminar bem. Começar e terminar. Não é começar a enrolar e desenrolar, enrolar de novo e assim por diante. Então, nós temos um caminho. No começo, geralmente, nós precisamos da orientação dos outros. No meio, a gente precisa da compreensão dos outros. E, no final, a gente precisa de uma entrega total aos outros. Por meio de quem? Por meio de Jesus. Não é desse ou daquele, mas quem já fez esse caminho mostrou que é possível viver humanamente sem pecar. E é possível viver humanamente resgatando aqueles que pecaram. Então, esse caminho nos importa. Eu quero começar pelo Salmo aqui. O Salmo diz assim: recordai, Senhor meu Deus, vossa ternura e compaixão. Deus não tem Alzheimer, nós que temos, né? Então, o problema não é Deus recordar, é a gente recordar. A gente está jogando para lá, mas é para cá. Tá? E veja bem, aqui no versículo 6 diz assim: recordai, Senhor meu Deus, vossa ternura e vossa compaixão, que são eternas. Não recordeis os nossos pecados desde jovem. Quer dizer, recorde uma coisa, mas não recorde outra. Né? Se quiser, pode recordar tudo, mas não é para recordar, para ficar depois criando problema para a gente mesmo. Às vezes a gente diz assim: quem perdoa não esquece. Não, quem perdoa esquece. Mentira. Quem perdoa, perdoa. O negócio de esquecimento ou não é outra coisa. Geralmente, se tem que ser, a cabeça tem que estar ligada ao coração e vice-versa. Então, certas coisas que a gente fala aí não são muito propícias para nos conduzir num caminho de verdade e justiça até o fim. Mas a gente fala do jeito que a gente sabe. Não tem problema. Deus entende a gente. Nós é que, de vez em quando, vamos julgando até Deus. Somos muito prepotentes, mas fazemos isso, infelizmente fazemos isso. Aqui, por exemplo, o profeta Ezequiel vai estar colocando essa questão. Vocês andam dizendo que a conduta do Senhor não é correta. Andam dizendo e ainda vão dizer. Tem gente que julga Deus a partir da sua compreensão miserável que tem das coisas. É muita prepotência. Nós temos alguém que já nos ensinou como fazer, como nos portar. Então, vamos seguir aquilo que ele nos ensinou. Se queremos criar um outro mundo com outro Deus, ou ser o Deus de outro mundo, aí vai ser complicado demais. Então, diz o profeta Ezequiel, Deus diz através desse profeta, né, que... Então, aqui que é assim: é porque eu fui justo, aprendi, fiz tudo como Deus queria. Aí depois, 2 anos de morrer, eu mudei e fiz coisa errada. Agora ele vai me condenar por isso. E tudo aquilo que eu fiz de bom, por que não vai me condenar? Então a gente já está querendo fazer uma poupança com as nossas práticas diante de Deus para depois descontar na lambança que a gente faz diante de Deus. Não é assim. Não é assim. Então ele vai dizer: quem entrou no caminho certo, justo, sabe, e depois faz errado, tem mais responsabilidade do que quem entrou no caminho errado e depois foi aprendendo o caminho certo e ficou nele. Por isso, o Evangelho diz aqui que as prostitutas e os publicanos, os pecadores, os... Aqui, ó.

0: Vão preceder vocês. Vocês estão aqui julgando os outros. Isso não é para vocês, isso é para mim. Vocês estão aqui para caminhar com os outros e compreender. Aquele que é mais frágil precisa a compreensão de que é, daquele que é mais entendido, mais forte. E não é assim, porque eu sou forte, agora eu elimino, eu coloco o frágil para lá, para cá. Merece, não merece. Para com isso. Nós não nos compete julgar ninguém. O juízo é só do juiz justo. E o juiz justo é só Deus. Ponto. Acabou por aí? Agora, o texto do... Eu quero me deter mais na carta aos Filipenses. Paulo escrevendo aos Filipenses, no capítulo 2, ele vai falar que o modelo de comportamento é Jesus. Não tem outro. Somos cristãos, seguimos Cristo. A mãe do Jesus disse, nas bodas de Caná, façam o que ele vos disser. Ponto. Ah, mas não tem isso não, para de conversa. Então, aqui na carta dos Filipenses, ele diz assim, se existe consolação na vida em Cristo, se existe alento no mútuo amor, se existe comunhão no Espírito, se existe ternura e compaixão, e existe, tudo isso existe. E o Paulo está dizendo isso para os Filipenses. Por que, que ele está dizendo isso? Porque a comunidade está bagunçada. As lideranças estão brigando entre si. Parece um lugar que eu conheço. Né? Em vez de seguir o líder supremo, querem disputar a compreensão que tem de liderança entre elas. Aí o Paulo vai escrevendo isso. Existe a consolação na vida em Cristo? Sim. É aí que está a consolação? A vida em Cristo. Não é a vida em Moacir, ou a vida em não sei quem. É em Cristo. Eu vivo com Cristo, por Cristo e com Cristo. Assim a gente fala em toda a Eucaristia. Aquilo ali não é conversa fiada, aquilo não é refrão para achar bonito. Aquilo ali é uma lição de vida daquele que se entrega por nós e nós o recebemos, comungamos. Né? Se existe um alento mútuo, existe. A gente pode se consolar mutuamente, se confortar mutuamente, como a gente pode se brigar mutuamente também. Mas é melhor fazer aquela outra dimensão. Tá? Terceiro, se existe uma comunhão no Espírito. A comunhão, não, eu comungo com fulano, não comungo com fulano. Não, é no Espírito de Deus. Quem se aproximar e chegar no Espírito de Deus, já está entrando em comunhão. Com o pessoal lá do Japão, lá da China, lá não sei de onde. Isso não importa. Importa que no Espírito de Deus, nós comungamos desde onde estamos. Porque Ele não tem limites para nos colocar em comum. E depois, uma ternura e compaixão. Existe sim. O maior compadecido é aquele que deu a vida por nós, na cruz, pendurado na cruz. Então existe. Tudo isso existe. Tudo isso está à nossa disposição. É preciso que nós nos abramos para acolher e nos entregar. Essa é outra mania que nós temos, querendo que Deus dê isso, que Deus faça aquilo, que Deus me entenda, que Deus... E outro lado, que Deus me escute, eu não escuto, até faço um monte de lamentações pedindo coisas a Deus e depois vão, para aí, se você pediu, espera a resposta, fica quieto, sossega, e ele, você vai entender e ele vai responder. Tem gente que diz assim, faz tanto tempo que eu peço a Deus, mas ele não me ouve. Não, é ele que não te ouve, é o teu ouvido que não está bom, né? Ou você que de repente está querendo ouvir, já está selecionando o que ele vai dizer para você. Não é assim. Não é assim. De repente vai dizer para você uma coisa que você não gosta. Aí fala, não, isso não é de Deus. Não é de Deus. Então, tornar então completa a minha alegria. É o Paulo que está falando. Por quê? O Paulo que fundou aquela igreja. O Paulo. E entregou, presta atenção, ele entregou a uma mulher chamada Lídia. Ela foi a primeira coordenadora da igreja de Filipos, estabelecida por Paulo. E tem uns caras que falam aí com a língua muito comprida, dizendo que Paulo é machista, que Paulo não sei o quê. Ah, você que não conhece as coisas, fica falando pelas metades, então é isso que acontece. Então, o que, que eu peço a vocês? Sejam unidos no amor de Cristo, pelo amor de Deus, pelo amor de Cristo e do Espírito Santo. Por favor. Tem jeito de resolver? Tem. É preciso querer. Ai, mas Deus me dá graça. Já deu. Você que está perdendo graça aí, ó, por favor. Então, não, olha aqui, ó, não faça nada por competição, por vanglória, tá? Querendo ser mais importante que os outros. Todo esse comportamento não é de Deus. Jesus não ensinou, Maria nunca fez. É preciso que a gente exercite a disponibilidade de seguir o que já foi dado, o que foi orientado, o que já foi vivido, e que nós dizemos, cantamos aqui, alegre vamos à casa do Pai. Fazer o quê? Ah, fofocar depois? Ou buscar uma coisa para falar dos outros? Não. Para buscar a comunhão. Tá? Então, não cuide somente do que é seu, cuide dos outros também. Tenha cuidado com todos. Olhe para as necessidades dos outros. Ah, eu desisti desse cara aí. Você desistiu, meu cara não, ainda está aí. Como é que você vai fazer? É preciso encontrar um jeito para a gente fazer o caminho que foi ensinado pelo nosso Mestre Jesus Cristo. Então, com essa iluminação que a palavra de Deus nos dá, que é muito clara, muito precisa, vamos ver se a gente consegue fazer um caminho, que é o caminho da fé, que é o caminho do amor, que é o caminho da vida nova e do mundo que Jesus nos ensinou a fazer, a viver e a oferecer às futuras gerações. Vamos então, irmãos e irmãs, renovar a nossa fé na iluminação que o Senhor nos oferece. Creio em Deus, Pai
1: Todo-Poderoso, Criador do céu e da terra, e em Jesus Cristo, seu único Filho, nosso Senhor, que foi concebido pelo poder do Espírito Santo, nasceu da Virgem Maria, padeceu sob Pôncio Pilatos, foi crucificado, morto e sepultado, desceu à mansão dos mortos, ressuscitou ao terceiro dia, subiu aos céus, está sentado à direita de Deus Pai Todo-Poderoso, de onde há de vir e julgar os vivos e os mortos. Creio no Espírito Santo, na Santa Igreja Católica, na comunhão dos santos, na remissão dos pecados, na ressurreição da carne, na vida eterna. Amém.
0: Irmãos e irmãs, elevemos nossas vozes nossos corações ao Senhor, confiantes e dizendo: nós vos rogamos, Senhor, ouvi-nos.
1: Nós vos rogamos, Senhor, ouvi-nos. Para que os pastores da igreja possam continuar exercendo o mistério do serviço por meio da escuta, do acolhimento e ensinamento da fé, rezemos.
2: Nós vos rogamos, Senhor, ouvi-nos.
1: Por todos os homens e mulheres, para que, afastando-se do egoísmo e da indiferença, busquem a justiça e a misericórdia, rezemos.
2: Nós vos rogamos, Senhor, ouvi-nos.
1: Para que nós, ao celebrarmos essa liturgia dominical, tenhamos o auxílio da graça divina ao assumir nosso sim com autenticidade e compromisso diante de Deus, rezemos.
2: Nós vos rogamos, Senhor, ouvi-nos.
1: Por aqueles que foram forçados a deixar suas casas por causa da guerra, da fome, da violência e da injustiça, rezemos.
2: Nós vos rogamos, Senhor, ouvi-nos.
0: Senhor Deus, estas são as nossas preces, nossos pedidos, que fazemos confiantes na vossa bondade, por Cristo nosso Senhor.
1: Amém. 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

0: Oremos, irmãos e irmãs, para que o meu e vosso sacrifício seja acolhido por Deus Pai Todo-Poderoso.
1: Receba o Senhor por tuas mãos este sacrifício, para a glória do seu nome, para o nosso bem e de toda a sua santa Igreja.
0: Oremos. Concedei-nos, Deus de misericórdia, que vos agrade esta nossa oblação e que ela nos abra a fonte de toda a bênção. Por Cristo nosso Senhor.
1: Amém.
0: O Senhor esteja convosco.
1: Ele está no meio de nós.
0: Corações ao alto.
1: O nosso coração está em Deus.
0: Demos graças ao Senhor nosso Deus.
1: É nosso dever e nossa salvação.
0: É justo e nos faz todos ser mais santos. Louvar a vós, ó Pai, no mundo inteiro, de dia e de noite, agradecendo com Cristo, vosso Filho, nosso irmão. É Ele o sacerdote verdadeiro, que sempre se oferece por nós todos, mandando que se faça a mesma coisa que fez naquela ceia derradeira. Por isso aqui estamos reunidos, louvando e agradecendo com alegria, juntando nossas vozes à voz dos arcanjos e dos santos, todos, para cantar

0: ó Pai, vós que sempre quisestes ficar muito perto de nós, vivendo conosco no Cristo e falando conosco por Ele, mandai vosso Espírito Santo, a fim de que nossas ofertas se mudem no corpo e no sangue de nosso Senhor Jesus Cristo.
1: Mandai o vosso Espírito Santo.
0: Na noite em que ia ser entregue, ceando com seus apóstolos, Jesus tomou o pão em suas mãos, olhou para o céu e vos deu graça. Partiu o pão e entregou aos discípulos, dizendo: tomai todos e comei. Isto é o meu corpo, que será entregue por vós.

Jesus tomou o cálice em suas mãos, deu-vos graças novamente e entregou a seus discípulos, dizendo: Tomai todos.

0: e bebemos deste vinho, recordamos a paixão de Jesus Cristo e ficamos esperando sua vinda.
1: Recordando, ó Pai, neste momento a paixão de Jesus nosso Senhor, sua ressurreição e ascensão, nós queremos a vós oferecer este pão que alimenta e dá vida e este vinho que nos salva e dá coragem.
0: Recebei, ó Senhor, a nossa oferta.
1: E quando recebermos pão e vinho, o corpo e o sangue dele oferecidos, o Espírito nos una num só corpo para sermos um só povo em seu amor.
0: O Espírito nos una num só corpo.
1: Protegei a vossa igreja que caminha nas estradas do mundo rumo ao céu, cada dia renovando a esperança de chegar junto a vós na vossa paz.
0: Caminhamos na estrada de Jesus.
1: Dai ao vosso servo, o Papa Leão XIV, ser firme na fé e na caridade, e a Dom Paulo, que é bispo desta igreja, muita luz para guiar o seu rebanho.
0: Lembrai-vos, ó Pai, da vossa igreja.
1: Esperamos entrar na vida eterna com Maria, Mãe de Deus e da Igreja, os apóstolos e todos os que na vida souberam amar Cristo e seus irmãos.
0: Esperamos entrar na vida eterna.
1: Abri as portas da misericórdia aos que chamastes para outra vida. Acolhei-os junto a vós, bem felizes no reino que para todos preparastes.
0: A todos dai a luz que não se apaga.
1: E a todos nós aqui reunidos e os que nos acompanham nessa celebração, desde seus lares, que somos povo santo e pecador, dai-nos a graça de participar do vosso reino, que também é nosso. Por Cristo, com Cristo e em Cristo, a vós, Deus Pai Todo-Poderoso, na unidade do Espírito Santo, toda a honra e toda a glória por todos os séculos dos séculos.
0: Amém.
1: Confiantes, rezemos assim como o Senhor Jesus nos ensinou. Pai nosso,
0: que estais nos céus, santificado seja o vosso nome. Venha a nós o vosso reino, seja feita a vossa vontade, assim na terra como no céu. O pão nosso de cada dia nos dai hoje, perdoai-nos as nossas ofensas, assim como nós perdoamos a quem nos tem ofendido. E não nos deixeis cair em tentação, mas livrai-nos do mal.
1: Livrai-nos de todos os males, ó Pai, e dai-nos hoje a vossa paz. Ajudados pela vossa misericórdia, sejamos sempre livres do pecado e protegidos de todos os perigos, enquanto aguardamos a feliz esperança e a vinda de nosso Salvador, Jesus Cristo.
0: Vosso é o reino, o poder e a glória para sempre.
1: Senhor Jesus Cristo, disseste aos vossos apóstolos, eu vos deixo a paz, eu vos dou a minha paz. Não olheis os nossos pecados, mas a fé que anima a vossa igreja. Dai-lhes, segundo o vosso desejo, a paz e a unidade, vós que sois Deus com o Pai e o Espírito Santo.
0: Amém.
1: A paz do Senhor esteja sempre convosco.
0: O amor de Cristo nos uniu.
1: Se ele uniu, vamos nos saudar como pessoas unidas no amor de Cristo.

0: Caríssimos irmãos e irmãs, aqui está aquele que nos ensinou na sua palavra no dia de hoje, mas aquele que se entregou para estar conosco hoje e sempre, no seu corpo e no seu sangue. Este é o Cordeiro de Deus que tira o pecado do mundo.
1: Senhor, eu não sou digno de que entreis em minha morada, mas dizei uma palavra e eu serei salvo.
0: O corpo e o sangue de Cristo nos guarde para a vida eterna.
1: Amém. Neste momento, nos preparamos para a comunhão, corpo e sangue do Senhor, que se entregou por nós. A você que está aqui na igrejinha e vai comungar, pedimos que comungue em frente ao ministro. Você que nos acompanha pela rádio ou pela internet, é convidado a fazer a comunhão espiritual, abrindo espaço para que o Senhor habite em seu coração.

0: Oremos. Fazei, Senhor, que este sacramento celeste renove inteiramente a nossa vida, para que, anunciando a morte de Cristo, possamos participar da sua herança gloriosa. Ele que vive e reina pelos séculos dos séculos.
1: Amém.
0: Peço que acompanhe comigo, vamos rezar a oração vocacional número 21 do folheto. Nós vos rogamos, ó bom Jesus, enviai operários para a vossa messe,
2: pois a messe é grande e os operários são poucos.
0: Olhai nossas necessidades
2: e dai-nos religiosos e religiosas dedicados, santos sacerdotes, para pastorear o vosso povo e famílias zelosas e generosas. Maria, Mãe, Rainha das Vocações, rogai por nós. Amém.
0: Nós estamos nessa semana, uma semana muito importante para a nossa sociedade civil. Mas a sociedade religiosa tem comunhão. E como Paulo falou aí, a gente precisa caminhar para a comunhão e não para a disputa e a competição. Aí a gente tem partidos. Partido, você sabe que é partido, não é inteiro não. Tá? E nós precisamos de comungar e não de brigar. E se a nossa briga for, que seja sadia, não seja essas coisas aí que separam as comunidades, as famílias, tudo por conta de umas ideias que cada um tem e se respeita, mas não pode ser cada um fazer sobre valer sobre os outros, sobrepor sobre os outros. Por isso eu convido que todos nós, os que estão acompanhando a missa pela rádio e também outras das redes sociais, e nós aqui na igrejinha, rezemos 10 Ave Marias para que essa eleição corra de acordo com o Senhor. O profeta Daniel diz: o reino de Deus nunca vai ser destruído. E que seja de Deus, para que não seja destruído, mas que seja bom para toda a humanidade, para toda a criação. Ave Maria, cheia de graça, o Senhor é convosco. Bendita sois vós entre as mulheres. Bendito é o fruto do vosso ventre, Jesus. Santa Maria, Mãe de Deus, rogai por nós, pecadores, agora e na hora de nossa morte. Amém. Ave Maria, cheia de graça, o Senhor é convosco. Bendita sois vós entre as mulheres. Bendito é o fruto do vosso ventre, Jesus. Santa Maria, Mãe de Deus, rogai por nós, pecadores, agora e na hora de nossa morte. Amém. Ave Maria, cheia de graça, o Senhor é convosco. Bendita sois vós entre as mulheres, bendito é o fruto do vosso ventre, Jesus. Santa Maria, Mãe de Deus, rogai por nós, pecadores, agora e na hora de nossa morte. Amém. Ave Maria, cheia de graça, o Senhor é convosco. Bendita sois vós entre as mulheres, bendito é o fruto do vosso ventre, Jesus. Santa Maria, Mãe de Deus, rogai por nós, pecadores, agora e na hora de nossa morte. Amém. Ave Maria, cheia de graça, o Senhor é convosco. Bendita sois vós entre as mulheres. Bendito é o fruto do vosso ventre, Jesus. Santa Maria, Mãe de Deus, rogai por nós, pecadores, agora e na hora de nossa morte. Amém. Ave Maria, cheia de graça, o Senhor é convosco. Bendita sois vós entre as mulheres.

0: mulheres, bendito é o fruto do vosso ventre, Jesus. Santa Maria, Mãe de Deus, rogai por nós, pecadores, agora e na hora de nossa morte. Amém. Ave Maria, cheia de graça, o Senhor é convosco. Bendita sois vós entre as mulheres. Bendito é o fruto do vosso ventre, Jesus. Santa Maria, rogai por nós, pecadores, agora e na hora de nossa morte. Amém. Ave Maria, cheia de graça, o Senhor é convosco. Bendita sois vós entre as mulheres. Bendito é o fruto do vosso ventre, Jesus. Santa Maria, Mãe de Deus, rogai por nós, pecadores, agora e na hora de nossa morte. Amém. Ave Maria, cheia de graça, o Senhor é convosco. Bendita sois vós entre as mulheres. Bendito é o fruto do vosso ventre, Jesus. Santa Maria, Mãe de Deus, rogai por nós, pecadores, agora e na hora de nossa morte. Amém. Ave Maria, cheia de graça, o Senhor é convosco. Bendita sois vós entre as mulheres. Bendito é o fruto do vosso ventre, Jesus. Santa Maria, Mãe de Deus, rogai por nós, pecadores, agora e na hora de nossa morte. Amém. Nossa Senhora Aparecida, padroeira do Brasil,
1: rogai por nós.
0: Vamos lembrando aí, estamos encerrando o mês bíblico. Estamos encerrando aí com o livro do profeta Daniel. E dia 30, dia de São Jerônimo, que foi o tradutor da Bíblia para o latim. E por isso chegou até nós. Não esqueçamos de que a palavra de Deus não esgota no dia 30. Ela continua sempre e é a nossa orientação a vida inteira. Vamos nos consagrar. Tem algum aviso?
1: Um breve aviso. No dia da eleição, nós estaremos celebrando São Francisco de Assis, né? O Homem da Paz. E nós temos uma programação de tríduo para esses dias, que vão acontecer tanto na igrejinha quanto no santuário. Quinta-feira, dia 1º, às 18 horas, a oração da coroa franciscana. Sexta-feira, dia 2, durante a missa, nós vamos rezar o trânsito de São Francisco. Estamos celebrando os 800 anos da morte dele. No sábado, aqui na igrejinha, às 17h30, nós teremos a Hora Santa Franciscana e, em seguida, a Santa Missa. E no domingo, na missa das 11 da manhã, nós celebraremos a Solenidade de São Francisco. Teremos todas as missas, mas essa das 11 da manhã vai ser da Solenidade de São Francisco. E durante o período da manhã, nos intervalos das missas, aqui na igrejinha, a bênção dos animais.
0: Consagremos-nos a Nossa Senhora.

0: Nossa Senhora de Fátima, nossa padroeira,
1: rogai por
0: São
1: nós.
0: José, nosso protetor,
1: rogai
0: São
1: por
0: Francisco
1: nós.
0: E Santa Clara,
1: rogai
0: o
1: nós.
0: Senhor esteja convosco,
1: Ele está no meio de nós.
0: O Senhor vos abençoe e vos guarde,
1: amém.
0: Vos mostre a sua face, se compadeça de vós,
1: amém.
0: Volva para vós o seu olhar e vos dê a paz. O Senhor vos abençoe, o Pai, o Filho, Espírito Santo.
1: Amém.
0: E dêem paz, o Senhor vos acompanha. Uma boa semana para todos.
2: Graças a Deus.
3: Graças a Deus.

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Oi, oi, muito bom dia! Em Brasília são 9h02. Estamos aqui, ao vivo, em cores, graças ao florescer da primavera. E a partir de agora, a gente quer contar com você, junto com a gente, nos cuidados do jardim dessa nossa casa comum, que é a terra. Mas como ela é água também, bora navegar os rios que cortam a floresta e que orientam o fluir das ondas sonoras das emissoras que estão com a gente nessa viagem pelos 9 estados da Amazônia Legal. Alô, alô, Nacional da Amazônia! Coisa boa estarmos falando simultaneamente para esses estados aí que compõem essa região gloriosa. Estamos ainda com Tabatinga, é a Rádio Nacional do Alto Solimões. Tríplice fronteira, sem falar da Nacional de Brasília, que fala em alto e bom som ao coração do Brasil. E graças à parceria com o governo do Acre, estamos também nas ondas sonoras da Rádio Difusora Acreana, que está em FM 104,5 MHz. A Difusora Acreana conta com a coordenação geral do Jefferson Dourado, na coordenação administrativa e comercial Francineide Dias, na tecnologia da informação Antônio Macedo e na operação de áudio a nossa amiga Ângela Silva. Como ela, aqui em Brasília, contamos hoje com os trabalhos técnicos de João Cláudio, com a produção de estúdio da nossa querida amiga Cléo Borges. E estamos desde já.

0: esperando você na linha da comunicação, ao vivo, pelos números. São muitos, hein? Hoje estamos no estúdio da AM, nossa querida Rádio Nacional de Brasília, no 3799-5741, 3799-5742, 3799-5743. Nossa, esses números, 41, 42, 43, bem que poderiam dar no bolão que eu fiz com as amigas de Sônia Hirsch, que participam daqui a pouquinho do nosso programa. Ah, coisa boa, sonhar não custa nada, né? Não, é bom. Azar no jogo é não jogar, dizem, né? Mas bora lá. De qualquer forma, vocês também têm a possibilidade de acessar o nosso WhatsApp. O número é 61 Brasília, 99674-1568. 99674-1568. Deixa eu dar uma olhadinha para ver se já chegou aqui meu povo da Amazônia, coisas boas, gente querida. Bora lá. Então, seguimos aqui, porque, como diz o slogan, a Nacional é sem fronteiras. Por isso mesmo, em qualquer parte do Brasil e do mundo, você pode navegar as ondas da nossa Rádio Nacional. Basta entrar no site radios.ebc.com.br. Olha o refrão, natureza viva!
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0: E bate palma para a sereia do mar, porque hoje é um dia que faz a alegria das crianças. Cadê ela?
2: Já vem.
0: Vamos lá.
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0: Ah, São Cosme e São Damião, o mundo católico festeja com muito doce. Vamos lá, bater palma, Sereia do Mar, porque hoje, 27 de setembro, é dia de saudarmos os dois meninos que adoram brincar. Viva São Cosme e São Damião, os santos gêmeos que nas tradições afro-brasileiras são associados aos IBGs e às crianças, e que são festejadas a cada 27 de setembro. E não por acaso, coube a grande Maria Bethânia invocá-los numa oração a São Cosme e São Damião. Emocionante. A gente pode, nessa canção, sentir em cada nota musical a fé, a devoção dos santos gêmeos e a pureza infantil. Vamos lá, Bethânia!
1: Com

Oração a São Cosme e São Damião. Ah, São Cosme e São Damião, que por amor a Deus e ao próximo vos dedicastes à cura do corpo e da alma de vossos semelhantes, abençoai todos os médicos e farmacêuticos, medicai meu corpo na doença e fortalecei a minha alma contra todo o mal. Que vossa inocência e simplicidade acompanhem e protejam todas as crianças. Que a alegria da consciência tranquila que sempre vos acompanhou repouse também em meu coração. Que a vossa proteção, São Cosme e São Damião, conserve meu coração simples e sincero, para que as palavras de Jesus também sirvam para mim. Deixai vir a mim os pequeninos, porque deles é o reino do céu. Ah, São Cosme e São Damião, rogai por todos nós.

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1: Natureza é vida e viva São Cosme e Damião, também considerados protetores dos gêmeos e das crianças. Por isso, criou-se o costume de distribuir doces para homenagear os santos, celebrar as crianças ou cumprir promessas feitas a eles. Tradições à parte, atenção, motoristas, estamos em plena semana do trânsito. A criançada adora entrar numa correria pelas ruas em busca da Maria Mole, do pé de moleque. Olha, na rua que eu morava, em Ramos, subúrbio carioca da Leopoldina, o pessoal dava até brinquedo, dava senha. Quem chegasse mais cedo tinha condição de levar uma boneca para casa. Ai, eu adorava! Já meus primos seguravam uns barbantes e iam amarrando ali os saquinhos. No fim do dia era para contar quem conseguiu mais, né, mais doce para comer, assim, papuçar. Ai, meu Deus do céu! Viva o sobrepeso e a obesidade! Não é mole, não, você tá rindo, né? Não é mole? Meu Deus, mole é a Maria mole, mas o resto, vou te contar, não é fácil. De qualquer forma, gente, eu queria muito saber se você, alguma vez na vida, distribuiu doce ou consumiu aqueles famosos saquinhos, né? Mas vamos lá, a gente precisa também, no Brasil, lembrar. E hoje é um dia muito propício a essa lembrança que o excesso de peso e a obesidade infantil vem crescendo e estão relacionados a uma combinação de fatores, entre eles hábitos alimentares, o consumo excessivo de alimentos ultraprocessados, a falta de atividade física e os chamados ambientes obesogênicos. Meu Deus, nossa, é uma coisa que merece nossa reflexão profunda. Que o diga a escritora e jornalista Sônia Hirsch, que há muitos anos participa do Natureza Viva, do Viva Maria, e ela, inclusive, tem um livro que trata exclusivamente dos riscos do consumo de açúcar. Não é isso, Sônia? Conta mais pra gente, minha querida!
2: Meu segundo livro, que é o Sem Açúcar, com Afeto. Versão moderna, sem açúcar, com mais afeto. O mais que ele ganhou, porque quando ele fez 30 anos, eu fiz uma revisão. Olha só, que coisa, né? É um livro que tem mais de 30 anos. Eu tenho vários assim. Isso quer dizer que eu também tenho mais de 30 anos, né, Mara Régia? Então, mas olha, essa nossa audiência aqui do Viva Maria, do Natureza Viva, é muito bom a gente falar com pessoas que acompanham a gente. Falar para pessoas que acompanham a gente, porque aí a gente não parte do zero, né? A gente já pode se entender melhor a respeito de certas coisas. E falar nos programas da Mara Régia tem sido para mim sempre uma grande alegria ao longo desses muitos anos, mais de 30 também, acho, que eu dou entrevista nesses programas, né?
1: Pois é, não é de hoje, né, minha amiga? Tanto assim que eu tenho aqui guardada comigo uma entrevista que nós fizemos em 2018 para comemorar o Novembro Azul, dedicado ao câncer de próstata e também ao diabetes. Nessa entrevista, você fala justamente dessa dificuldade da gente dar conta desse vício que é o açúcar.
3: É uma façanha reduzir a quantidade de açúcar. E eu acredito que a iniciativa de reduzir tem que passar por alguma filosofia, por um pouco de moral. É uma questão de desenvolver virtudes, né? As virtudes, na verdade, são aquilo que nos torna pessoas melhores. Da bondade, da compaixão, da tolerância, né? E tem a temperança, né, Mara Régia?
1: Sim.
3: A temperança, ela não fala de não desfrutar. Ela não fica cutucando, ah, isso é um vício, isso é um vício, isso é um vício. Ela diz assim, coma, mas não exagere. Uhum. Não abuse, porque uhum, senão a coisa vira uma doença da imaginação. Você vê, eu lancei em 83 esse livro sobre o açúcar, em 83 e 84. Antes disso, já tinha saído aquele livro Sugar Blues, que foi o livro que me abriu os olhos para essa questão do açúcar. Uhum. Na época, a gente já sabia que o leite e os derivados também levam a diabetes. Por quê? Porque estressam o pâncreas. Atualmente se fala do açúcar, até o governo quer reduzir o açúcar, mas não se fala nada de leite e derivados, porque o lobby da agropecuária é muito grande. Da indústria de laticínios que se instalou aqui depois da guerra, nossa, é muito grande. Então, assim, é difícil para a pessoa que não é muito informada parar de comer porcaria.
4: Destaque para aqueles biscoitinhos recheados que, infelizmente, estão tomando de assalto a infância brasileira, né?
3: É, eu vejo aqui na roça criança comendo biscoito recheado de café da manhã. Custa muito barato e é uma coisa que dá um certo prazer.
4: E é por isso que no livro Sem Açúcar e com Afeto, você fez um alerta principalmente para as mulheres que, sob o efeito dessa droga prazerosa, ficam um pouquinho mais animadas também sexualmente, né?
3: Tem um nível de insatisfação que vai tomando conta da pessoa que come muito açúcar, muito doce, muito biscoito, muito chocolate, de forma exagerada. Porque são prazeres sensuais. O prazer da boca é um prazer sensual. E não tem muita diferença entre a conduta da pessoa numa coisa e na outra. A sexualidade envolve prazeres sensuais. Então, eu acho que tem, assim, um conjunto de fatores que complicam a vida das pessoas, especialmente das mulheres. Porque vamos lembrar também que o açúcar, ele é o alimento predileto dos fungos como a cândida. Então, aumenta muito a candidíase. E a candidíase é um problema de homens, mulheres, velhos e crianças. Todo mundo que tem excesso de carboidrato e resíduos de laticínios no organismo tem mais fungos. E isso incomoda, inclusive, na relação sexual.
4: Como todo vício, quando a gente se priva daquela droga, você tem reações, né? Então, eu gostaria que você nos ajudasse aí a vencer esse excesso de açúcar, né? Esse excesso de doce que o nosso organismo demanda, para falar um pouquinho de inflamações, depressão, corrimentos, alergias, enfim, esse bando de coisa que você, em cada palestra, em cada publicação, faz questão de destacar.
3: Eu acho que para reduzir isso, o melhor conselho que eu já vi foi naquele livro Por que as Mulheres Francesas Não Engordam? E que era o seguinte, você vai comer um doce, come metade. Arranja alguém para dividir. Se você está sozinha, não tem ninguém para dividir, come sua metade, guarda a outra metade. Embrulha a outra metade, devolve a outra metade, joga a outra metade no lixo. A pessoa pode começar a fazer como uma experiência, fazer com leveza isso. E ela vai ver como o bem-estar melhora. Se for aos poucos, é melhor do que se for subitamente. Ah, a partir de hoje eu não como mais açúcar. Não, vai diminuindo. Tá botando duas colheres no suco, bota uma só.
4: E aí eu lembro de uma frase sua que eu jamais esqueci e que está sempre orientando a minha mudança de hábitos. Se a gente não aguenta de uma vez só tomar uma decisão, faz como o gato que tem medo de água fria, bota só a patinha. Ai, tá vendo? A gente tem que fazer que nem um gato. Não aguenta a água, bota sua patinha. Já imaginou se a gente tomasse banho assim, hein, Cléo? Loucura. Fala na Cléo, a Cléo tá aqui, apostos na linha da comunicação. Você tem algum recado? Quer falar de uma lembrança da sua infância? Da sua Maria Mole? Daquele saquinho de paçoca? Pé de moleque? 3799-5741.

3799-5742, 3799-5743, o DDD é 61, Brasília. Estamos também pelo WhatsApp, que as nossas queridas, olha o Acre chegando aqui, Rosângela, que flor mais linda. Bom dia, Mara Régia, abençoado domingo para você e que você abrace aí o povo da técnica, pessoal que tá no som. Oi, João Cláudio, esse é para você. Bom dia, Cléo. Olha só, bom dia a todos os ouvintes. E eu tô aqui em Rio Branco, Acre, lavando roupa, mas na escuta. Cheiro cheiroso, Mara Régia. Deus abençoe. Amém, querida. Ô, maravilhosa. E outra que chega aqui batendo palma com a criançada, minha querida Helena, ela que faz aniversário como Mara Régia em 12 de setembro. Estamos ainda, né, no nosso mês, coisa boa. Eu tô aqui honrada com a sua sintonia, minha flor. Diga lá, e eu quero todo mundo aqui na linha da comunicação, porque hoje é domingo, e porque hoje é domingo, nós vamos, depois do Natureza Viva, aquele nosso ponto de encontro, com recados para todo o Brasil e para o mundo, porque nossa canoa eletrônica, você sabe, pelas linhas e ondas da internet vai longe. Todo domingo nós temos lá a companhia do jornalista e escritor Geraldo Cantarino, ele que já escreveu muitos livros, Geisel, inclusive em 76, na Inglaterra. Naquela época eu estava lá e presenciei toda essa história que vale a pena conferir. Bom, já que nós estamos aqui açucarando o nosso programa em função desse 27 de setembro, mas só com afeto, com açúcar não, como canta Nara Leão, essa música que fez história na nossa MPB. Vamos lá? Nara, 921.

É muito linda, né? Saudades. Nara Leão, eterna musa da nossa MPB, né? Meu Deus, eu tive a honra e o prazer de recebê-la nos estúdios da nossa Nacional Brasília, lançando aquele livro, aquele disco, melhor dizendo, aquele LP, para os velhos amigos. Meus amigos são barato. Foi lindo. Mas é isso, a gente fica aqui celebrando. Inclusive, olha só, quem com certeza deve ter curtido essa canção, nosso amigo, é o jornalista Geraldo Cantarino. Ele está aqui, ó, de rádio ligado. Agora, como açúcar, tem que ter cuidado, porque rádio vicia, viu, meu amigo? que o diga Mararégia, 45 anos pilotando o Viva Maria e esses microfones da nossa nacional. Mas vamos lá, vamos com o lado mais doce da nossa afetividade, festejar São Cosme e São Damião. E a gente quer muito você na linha da comunicação. Não anotou o número? Liga para cá, 5741, 5742, 5743. O prefixo é 613799, tá? Então, tá mais do que convidado, e deixa eu ver no WhatsApp da nossa Nacional da Amazônia. Antônio Lopes, querido, é Goiânia chegando. Olha, a seca por aí hoje vai castigar, hein? Tá bebendo água, querido? Tô ligado. Bom dia para todo mundo. Bom dia, Antônio. Ele que tá lá na terra de doutora Lívia Martins, ela que é a rainha da babosa. Meu Deus, como ela tem babosa naquela sua chácara lá em Itapuranga, meu Deus. Mais de 1.000 pés, espécies diferenciadas, uma flor linda, amarela. Beleza! Então, estamos aqui ao vivo em cores, nos estúdios da Nacional da Amazônia, nos estúdios, melhor dizendo, da hoje, excepcionalmente, da Nacional de Brasília AM, mas você pode entrar em contato com a gente pelo WhatsApp. Já falei o número e repito, 61 996741568. Faz como o Antônio, como a Helena, como a Rosângela Oliveira, minha amiga lá do Acre. E eu aqui mandando um beijo também para o Antônio José. Ele tá sempre lá na transmissão do nosso programa. Uau, uau! Vamos lá. Agora ele tá falando que com o defeso eleitoral, a programação muda para lá, muda para cá, mas é o tal negócio. É uma questão de cidadania. E a gente tem mais é que viver esse período com alegria, né? De estarmos vivendo esse momento da vida brasileira, no que pesem as discordâncias, enfim, a gente tem que celebrar, porque no fundo e acaba, acaba e a fundo é a democracia que está em jogo, né? Então, bora ver? Vamos lá, continuo esperando você. Agora, quando são 9 horas 28, nossa, já passou meia hora praticamente, meu Deus, o tempo não para. Mas vamos lá, neste 27 de setembro, além de Cosme e Damião, também celebramos o Dia Mundial do Turismo. E para que a gente possa reforçar a importância da sustentabilidade, do ecoturismo e do turismo de base comunitária, que tal voltarmos no tempo? Vamos lá para o ano de 2018. Foi quando a EBC fez parceria com o WWF Brasil e se uniram para realizar uma expedição pela Amazônia, na série Somos Amazônia, uma viagem que levou a equipe por diferentes lugares da Amazônia ao encontro de pessoas e comunidades que encontraram maneiras de viver, trabalhar e gerar renda sem abrir mão da conservação da floresta. E a gente sabe que cuidar da Amazônia é cuidar da vida em suas diversas formas e manifestações. Afinal de contas, somos a Amazônia!

0: Entre florestas e montanhas, ela é considerada o lugar mais precioso do mundo. Mas seu maior tesouro somos nós.
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0: A partir de agora, da Foz das Cabeceiras, na companhia do Pirarucu, vamos viajar pelos rios da Amazônia para ouvir as vozes da floresta.
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0: Olá, eu sou Mara Régia. Navego os rios da Amazônia nas ondas do rádio para melhor alcançar comunidades que habitam um verdadeiro paraíso, onde em apenas uma hora de observação a gente tem a oportunidade de ver até 150 aves, como afirma o analista de conservação do WWF Brasil, Oswaldo Gajardo.
3: E em particular a região da Barra de São Manuel é de alto interesse pela localização, ou seja, se você vê o mapa do Brasil, aí se juntam os três estados, né? Mato Grosso, Amazonas e Pará. Tem um grau de isolamento, não é fácil de chegar, mas é possível, né? O entorno dessa comunidade são terras indígenas, são áreas que estão sob proteção e que tem um alto grau de endemismo, do ponto de vista biológico também é muito relevante o Parque Nacional do Juruena, a possibilidade de avistamento de espécies, mais de... Em uma hora, um observador de aves conseguiu identificar mais de 150 espécies em uma viagem que fez o ano passado. Então, tem um potencial enorme assim, para trabalhar a observação de aves, o turismo de pesca fora das áreas do parque, obviamente, e esse turismo de inserir na floresta. Eu acho que o mais especial que tem esse lugar é a própria comunidade, sem dúvida.
4: Sou mulher do Paulo.
5: O Paulo que me deu uma galinha.
4: O Paulo que deu uma galinha.
5: Ai, que eu comi pelas mãos da Emília aqui, uma galinha que me deixou no céu. Sonhei até com galinheiro essa noite.
4: Sonhei. Eu mandei a galinha, dei a galinha pra fazer o moço tomar a reja. Eu fiquei, digo, eu vou aguardar a visita dela aqui.
5: Foi uma maravilha. Nossa, você não imagina. Foi o presente mais gostoso que eu podia ter recebido, muito bom. E eu continuo aqui, na comunidade da Barra de São Manuel, recebendo muitos mimos. Depois da galinha caipira, acredita que a Maria Glória Panum Munduruku foi lá na mata, onde pegar esse ouriço de castanha pra mim?
6: Foi lá na Ilha do Espírito Santo.
5: Castanha é a rainha da floresta, né? Ah, é um ouriço maravilhoso. Mas olha, falar em maravilhas, a Glória, a Adriele, elas trabalham o artesanato para ser mais uma atração aqui na Barra de São Manuel. Inclusive, elas estão muito animadas com a construção de uma casa do artesão, onde elas poderão melhor expor o trabalho. Parabéns! Bem, a partir de agora, bem-vindos ao paraíso. Pelo menos é assim que o professor Adolfino de Azevedo se refere à Barra de São Manuel, no Amazonas.
7: Como eu sempre digo, né, que aqui a Barra é uma das portas do paraíso. A beleza é muito grande, principalmente no tempo da seca, com as praias e todos esses paredões de pedra. E aí houve o interesse de alguns empreendimentos que vieram para cá, principalmente pela questão do peixe, que é abundante.
0: Mais do que coisas interessantes, Barra de São Manuel, no Amazonas, promete experiências únicas. De repente, com um pouco de sorte, a gente pode se deparar com uma onça brincando na beira do rio. Quem garante é seu Luiz Carlos Albuquerque, importante liderança comunitária do lugar.
8: Eu estava numa turma de doadores do W, uma pura sorte, né, desse povo. Uns eram americanos, holandeses, eles estavam numa visita aqui na comunidade. A gente foi fazer um passeio com eles, que eles queriam ver pássaro também, né? A gente deparou com uma onça preta atravessando o rio. E isso correu o mundo, né? Eles fizeram um vídeo, foi uma coisa muito bacana.
0: Amazônia, terra que orgulha o Brasil. Tem floresta, tem riqueza, tem água, tem tradição, tem cultura e o que é melhor, tem gente.
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0: Precisa conhecer, fazer turismo sustentável de base comunitária para sentir o verdadeiro gosto do peixe, da farinha, do açaí. O ambientalista Ricardo Melo reforça o convite.
9: As pessoas que puderem ir para a Amazônia vão se surpreender. Você vê paisagens lindas que você não imagina que existem no Brasil. E turismo é isso, é poder entender, ver, sentir, interagir com as pessoas de uma forma que só é possível indo lá. Vai lá, sinta o sabor da farinha.

0: Pega o peixe também, que é super importante na região. Frutos da Amazônia. Aí você está sentindo realmente o verdadeiro sabor da Amazônia e está conectado com a Amazônia.
1: 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Uma campanha do WWF Brasil.
2: O WWF Brasil, através do programa Amazônia, apoia o turismo sustentável com base comunitária em Barra de São Manuel. E seu Simar do Rosário, proprietário de um acampamento que recebe amigos e visitantes, festeja a parceria.
3: Isso, nós tem aí o WWF, né, que sempre está aqui com a gente aqui, eles estão procurando ajudar a gente no que for possível. Tem o nosso amigo Jorge aqui, o Osvaldo, daí sempre eles estão aí, eles estão com um projeto bom para a gente aí, a gente vai ver se... Abraço.
2: Abraço para a Simar e para a Dona Emília, sua companheira de todas as horas, que fala da Amazônia, inclusive cantando.
4: A Amazônia é uma reserva para a proteção da terra e para nós sobreviver. A Amazônia é uma reserva para a proteção da terra e para nós sobreviver. Aí eu não lembro mais.
2: Turismo sustentável de base comunitária também é uma forma da gente proteger a Amazônia, como diz o analista de conservação do WWF Brasil, Osvaldo Gajardo.
5: A agenda de turismo de base comunitária se transforma em outra possibilidade de geração de renda para as comunidades e isso se transforma em conservação da floresta, certo? A floresta, a gente pode usufruir dela por meio da exploração florestal, produtos não madeireiros como castanha, borracha e também serviços como o turismo, né? Então, esse cardápio de possibilidades que as comunidades locais podem ter por meio do turismo, por meio de produtos não madeireiros, produtos florestais, ajuda a eles se manterem numa região difícil se manter pelas condições locais e em uma área que está rodeada de unidades de conservação, que esse é outro aspecto importante. A consolidação das unidades de conservação, seja o Parque Nacional do Juruena, que fica nessa região, como o Mosaico da Puí, dentro dos seus objetivos está o turismo. Então, se a gente fortalece a comunidade com essa agenda de turismo, que, aliás, foi uma demanda deles lá em 2012, a gente consegue fortalecer a gestão do parque no que corresponde ao uso público e ter uma comunidade com capacidades para operar.
6: Hoje a gente está de posse do plano de manejo do Parque Nacional, a comunidade tem acesso a isso, tanto pela internet como em livro e vídeos mesmo, né? Então é uma coisa que os professores da escola estão um trabalho de educação ambiental.
2: Pois é, em matéria de educação ambiental, seu Luiz Carlos Albuquerque é mestre, ensina a partir do próprio exemplo.
6: E eu posso botar meu pé assim e dizer assim, eu posso bater no chão e dizer assim, eu ajudei a manter essa floresta em pé, porque quando começou as invasões de grileiros aqui nessa região, a gente tivemos que lutar sozinho. Que a gente procurou o governo, a gente não teve apoio de ninguém. Aí sim, depois, aí veio já bem depois que a gente já tinha conseguido amenizar, só amenizar, porque a invasão que vinha pela parte do Mato Grosso era muito grande. Isso era uma coisa assustadora, né?
7: Isso em que ano, mais ou menos, você lembra?
6: Olha, o foco da grilagem de terra nessa região aqui em 2004, né? 2004, 2005, porque o Parque Nacional do Juruena foi criado em 2006. Então a gente já vinha conversando bastante tempo sobre essas possibilidades de a gente defender essa região. Porque eu digo assim, não existe uma pessoa melhor para defender essa área nossa aqui do Parque Nacional do Juruena do que os moradores que moram aqui.
2: Pois é, em nome dos moradores, seu Luiz Carlos Albuquerque faz questão de convidar toda a audiência desse nosso programa a visitar a Barra de São Manuel.
6: Que eu diria que essas pessoas viessem conhecer a Barra de São Manuel. Aqui é um lugar muito atrativo. Aqui nasce o rio Tapajós, que é um rio mais lindo do mundo. É muito lindo. É um rio de águas limpa. Aqui você pode nadar, pode brincar, aqui você não tem perigo. Eu diria assim, quem vive aqui, eu acho que vive feliz. É um privilégio de viver. É uma coisa muito bom viver aqui.
2: Bom, de minha parte, posso garantir que Barra de São Manuel é mesmo um pedaço de paraíso na terra. Vale a pena conhecer. Mas por hoje, saudações amazônicas e até o próximo programa.
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8: Pois é. Bom, a gente
7: reviver as emoções desse turismo com base comunitária, turismo sustentável, é isso que a gente tem que fazer, valorizando a sabedoria de quem vive da terra. Não é isso, Antônio? Alvorada do Oeste, já já vou ouvir sua mensagem. Agora nós vamos para um rápido intervalo, voltamos não demora, 9h40.

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3: Natureza é vida, mas também é mulher, claro, não é isso? Então, Cláudio, vamos lá abrir um espaço mais feminino do nosso programa.
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0: Como é bom cantar junto com a Glorinha Latini, ela que ao lado do companheiro de vida, de luta e de música, Renato Paio, estão aí fazendo a trilha sonora do nosso programa e faz tempo, né? Não mais do que os 45 anos do nosso Viva Maria. Aliás, estamos aqui querendo conferir agora um dos momentos das comemorações dos 45 anos do Viva Maria, que no último 14 de setembro foi ao ar numa edição especialíssima, com 2 horas, de 13 às 15. E aí a gente tem mais é que reviver um grande finale dessa festa com Martinha dos Cocos! Martinha do Coco! Martinha, chegue mais, meu amor! Chegue mais, porque Martinha faz da sua voz também instrumento de conscientização e, mais do que isso, faz dessa voz um grito pela conservação da natureza da gente. E eu quero muito, Martinha, falar do nosso mais recente encontro lá na sua lagoinha, lá no Córrego do Urubu. Bem-vinda, Martinha linda!
1: Boa tarde. Quando ela fala do encontro, né?
0: Das
1: Nós estamos
0: águas.
1: lembrando exatamente o encontro das águas, né? Que é exatamente toda a força de água que brota dentro desse cerrado, que vem exatamente da Serrinha do Paranoá. E
0: Isso.
1: também o encontro de mulheres, né?
0: Sim.
1: Porque foi aí que a gente se reencontrou
0: Pois
1: nessa Serrinha, né? Então, são as vozes, né?
0: é. E
1: As
0: você
1: vozes.
0: me disse que tinha memória do Viva Maria, não foi?
1: Sim, porque agora eu cheguei e fiquei falando, né, em surdina, da memória do Viva Maria e do levante, né, de mulheres que se levantaram, né,
0: Que
1: toda a sua
0: legal.
1: identidade, toda a força, através da sua voz, porque do rádio só saía uma voz, né, uma voz que dizia: Maria, se erga, Maria, levante, Maria, avante, né? Então são 45 anos, né, essa voz que pulsa, que levanta todas essas Marias, não só as Marquinhas, como todas as Marias, as Anas, as Luizas, todas as vitórias que vêm.
0: É. Você é uma força que nos alerta, pode ter certeza. Você é uma inspiração, é uma pessoa que nos enche o coração de esperança de dias melhores sempre, mesmo quando a luta está aí a ameaçar o território, que é um ponto de vida sagrado na vida de qualquer pessoa, não só para os nossos parentes indígenas, mas para todos os quilombolas, para todas as populações extrativistas que têm no coco eco também, né, das suas propostas, suas demandas, suas denúncias, né, e sua vida, né? E aí eu já quero saber o que que você vai cantar para a gente. Vamos para os cocos?
1: Vamos, aqui eu quero chamar o meu percussionista, que é o meu filho, né, que desde 11 anos que toca comigo, que é o Heitor Leonardo,
0: Heitor
1: que é o Roscano.
0: Leonardo, chegando! Viva Heitor! Rádio Nacional da Amazônia, Rádio Nacional do Alto Solimões, Rádio Nacional AM de Brasília. Estamos em rede, Martinha, falando para todo o Brasil. Só na Amazônia são 9 estados ligados, querendo ouvir esse pandeiro, meu lindo.
1: Então, olha, aqui o som, o pandeiro, ele chama pra gente vir nessa força, nessa resistência da cultura popular, porque é mostrando a percussão também que está com a gente, que é exatamente a palminha do samba de coco, ó. E falando exatamente desse tempo quente, né? Desse tempo que todo mundo diz: mas que calor, né? Então aí eu falei da Serrinha do Paranoá e fiquei pensando: e se essa serrinha não banhasse esse lago? Como é que a gente ia fazer, né? Se ainda tem um
0: Ela
1: lago, ainda tá quente, imagina sem essas águas.
0: 111 nascentes.
1: Então vamos aqui fazendo, cantando exatamente, cantando a esse cerrado que chama-se, Coco do Cerrado.

0: Canta comigo. Vai chover. Vai secar. Vai chover. Vamos acabar com essa seca. Uhul. Estamos precisando. Pois é. E olha, para fazer chover só depende de nós. Pensa que é só, né, das nuvens que estão acima de nossas cabeças? Não. Nós estamos chegando aí ao último trimestre de 2026 e os sinais são eloquentes da emergência climática em curso. Sim, porque a partir de outubro, as consequências do El Niño devem se manifestar de forma muito agressiva, marcando o início do período mais crítico desse fenômeno, que, é claro, no passado acontecia, mas assim, de 100 em 100 anos, e agora ele é muito mais frequente, né? E nós que estamos habitando esse peão que roda aqui a Terra, né? E a gente, numa velocidade estonteante, não se convence da precariedade, da vulnerabilidade dessa Terra, meu Deus, a gente tem que tomar alguma providência, né? Então, vamos fazer com que, pelo menos, esse período mais crítico do El Niño não atinja as comunidades mais vulneráveis, né? A Agência Meteorológica Norte-Americana, NOAA, aponta a probabilidade superior a 90% do fenômeno atingir a categoria muito forte. Por isso está sendo chamado de Super El Niño, né? Entre outubro e dezembro, hein? Já pensou? Em termos práticos, embora o pico máximo de aquecimento do oceano esteja previsto entre novembro e janeiro, os impactos climáticos severos começam a explodir já em outubro, semana que vem, né? Aliás, já estamos na semana. Para o Brasil, os cientistas alertam que o mês de outubro vai funcionar como um gatilho para os seguintes extremos climáticos, que o diga nossa climatologista Francis Lacerda, do Instituto Agronômico de Pernambuco. Diga lá, Francis.
1: Então, é muito grave, Mara, porque nós estamos assim, nós estamos vivendo um momento, né, onde as mudanças climáticas estão se exacerbando, os seus impactos, uma mudança muito significativa do ciclo hidrológico, que se traduz em ou falta de chuva ou excesso, uma capacidade evaporativa muito alta da atmosfera por causa das temperaturas do ar extremamente altas, e também a questão dos solos que vem se degradando paulatinamente junto com todo esse processo. É uma degradação em conjunto. Então, quando a gente

0: tem todos esses processos interagindo uns com os outros ao mesmo tempo. E numa escala de velocidade muito rápida, o que a gente vê é que a gente está caracterizando um quadro de esgotamento cumulativo sem sinais de recuperação no curto prazo, porque os lençóis freáticos também estão baixando rapidamente, os aquíferos profundos também, e aí agora eu falo no mundo inteiro e no Brasil como um todo, nas áreas que a gente tem um potencial hídrico no solo bastante considerável, é que essas reservas estão também sofrendo esse impacto da redução das chuvas. Porque, veja, quando a gente tem um evento extremo, o que que acontece? A velocidade com a qual a precipitação acontece, ela é tão rápida que não dá tempo de infiltrar no solo. E o que que acontece? Erosão. Então, essas chuvas extremas não é vão, escoam superficialmente, vão para o oceano, que é o lugar delas, né? Não fica no solo e a gente perde ou para evaporação ou elas vão para o oceano. É isso. Quando a gente deixa a degradação chegar no nível que nós estamos, é para a gente ficar muito preocupado, porque quando acontece um El Niño como esse, sem precedentes, com um quadro que já foi estabelecido pela própria mudança do clima a partir desse século, com mais caracterização, né? E a gente vê esse rápido avanço das mudanças climáticas, né? Dentro de todos os biomas, isso sem falar da questão antrópica, que é a questão né, das queimadas, do desmatamento, sem falar nessas questões, que também essas áreas sofrerão bastante com o El Niño, com essa temperatura alta e com a quantidade, né, de eventos extremos que pode acontecer, como já está acontecendo agora, né? E a população precisa estar preparada, porque em anos assim as doenças, principalmente as doenças causadas por arboviroses, elas vêm disparando, inclusive aqui em Pernambuco nós estamos assim com um aumento de quase 40% nos casos das arboviroses, principalmente dengue, chikungunya e zika. Esse ano a gente tem também a Oropouche, que também é um resultado, não é, dessa degradação associada com as mudanças climáticas. Esse é o nosso quadro, não é um quadro muito inspirador, mas é um quadro que deixa a gente preocupada, tensa, né? Porque eu não estou fora dele, estou junto, estamos todos juntos e misturados nessa casa que é o nosso planeta Terra, que a gente tanto tem maltratado.
1: Infelizmente, né, Francis? Obrigada por essas reflexões. E vamos lá, antes das despedidas, temos apenas 2 minutinhos. Importantíssimo destacar que as urnas nos esperam já no próximo domingo. É o primeiro turno das eleições gerais de 2026. Não preciso nem dizer a vocês que meu coração civil está aos pulos. Eu digo a Milton Nascimento naquela música linda, né? Que a gente já vai soltando para despedida, para pensar nesse Brasil, nesse mundo que a gente quer, mais humano, mais feliz, a gente merece, com essa certeza. Direto dos estúdios aqui da Nacional AM Brasília. Beijo grande para vocês. E nesses caminhos do rádio da vida, eu conto sempre com a companhia dos nossos queridos, nossa equipe. Muito obrigada pelo caminho e pelo carinho da nossa audiência. Natureza Viva tem edição e montagem do Alberto Paris, trabalhos técnicos, Josemar França. Hoje temos aqui o privilégio de estarmos com João Cláudio no comando técnico da nossa programação. Estamos com Mirandinha na programação musical, o apoio de toda a equipe da Rádio Nacional da Amazônia, na pessoa da Tayana Borges. Fala em Borges, ela é parenta sua, Cléo? É, olha só, não sabia. Hoje nós contamos com a nossa querida Cléo, que segue no Ponto de Encontro já já. Tayana, beijo para você, para o gerente executivo de rádios Carlos Sena e nosso diretor-geral da EBC, Tiago Rigoto. Daqui a pouquinho, Ponto de Encontro. E domingo que vem, vamos estar juntos em mais um Natureza Viva. Viva todo mundo!

0: Agora são 10 horas em Brasília. Bom dia, eu sou Marcelo Ferreira e este é o Nacional Notícias. Doença do beijo salgado, você já ouviu falar sobre ela? Esse é o nome popular para uma doença genética rara e sem cura, a fibrose cística. Um dos sintomas é a alta quantidade de sal na pele e no suor. A repórter Priscila Terezo nos conta que a fibrose cística ganha destaque no Setembro Roxo, mês de alerta e conscientização sobre a doença.
1: A fibrose cística é causada por alterações no gene responsável pela produção de uma proteína que participa do transporte de cloro e sódio através das membranas celulares, prejudicando o funcionamento desse processo. Isso faz com que o organismo produza secreções mais espessas e pegajosas. O diagnóstico em recém-nascidos é feito a partir do teste do pezinho, entre o terceiro e o quinto dia de vida. Se o exame for positivo, precisa ser confirmado pelo teste do suor, considerado o padrão ouro para identificação e que também aponta a doença em outras fases da vida. Entre os sintomas mais comuns da fibrose cística, além da alta concentração de sal no suor e na pele, estão tosse e infecção pulmonar crônicas, dificuldades de ganhar peso e diarreia. O tratamento é multidisciplinar e oferecido pelo SUS.
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2: Olha a hora, olha a hora. 10 horas, 3 minutinhos, horário de Brasília. Vamos juntos até o meio-dia. Eu aqui, junto à nossa querida Cléo Borges. Estamos aqui também com o nosso querido Dom Cláudio. Todo mundo na sintonia da emoção. E eu quero te encontrar. Quero te abraçar. Tudo isso nas ondas do rádio, pelo ponto de encontro, excepcionalmente com a apresentação de Mara Régia. Sou eu, né, Deusdete? Tudo bom, meu amor? Diga lá, de notícias, Jailson, Antônio, Alvorada do Oeste, a Rondônia, bota aqui o Antonico pra falar, diga lá, meu amigão, vem cá, bora. Oi?
3: Bom dia, aqui é o Antônio, aqui da região aqui de Alvorada do Oeste, Rondônia. Mara Régia, estamos na sintonia do ponto de encontro nessa manhã de domingo. Hoje, dia 27 de setembro de 2026, desejando tudo de bom para você, o Mara Régia, que está apresentando o ponto de encontro, para quem estiver na técnica de som. Aí nós estávamos acompanhando o Viva Maria, Mara Régia, seu, bom demais. Aí a gente está contente de estar acompanhando o Viva Maria e você já passando para o ponto de encontro, né? Aí é o seguinte, o Mara Régia, eu queria ver se tinha jeito de você pedir quem estiver na técnica de som para rodar uma música aí, fazendo um favor para mim. O nome da música é Solidão, com Leandro e Leonardo, oferecendo a música para você, o Mara Régia, que está apresentando o ponto de encontro.

0: E para quem estiver na Tecna Edição e para todos os ouvintes que estiver na sintonia do Ponto de Encontro, nessa manhã de domingo, aí eu quero que você canta parabéns para todos os aniversariantes do dia de hoje. Amanhã e sempre, estamos aqui na sintonia do Ponto de Encontro de boa, Mara Régia. Valeu.
1: Tá ótimo. Alô, alô, Rondônia.
0: Natureza viva quer dizer.
1: Opa, tá certo. É que ele trocou. Falou natureza, falou Viva Maria, tudo junto e misturado, né, meu amigo? Mas valeu. Sua participação é sempre muito importante. Não fique na solidão. Se você tá ligado na Nacional, isso não vai acontecer nunca, não é verdade? Nós estamos aí com o Leandro Leonardo para tocar para ele? É já! Bora!

0: Nem me fale em tacacá essa hora, meu Deus! Não vou ter tempo de fazer pro meu almoço esse tacacá. E você, tá aí ouvindo a gente? Por favor, participe! Ligue aqui! Estamos no estúdio da Nacional AM, é Brasília, 61. Não esqueça, o número é fácil, o prefixo você sabe de cor. 3799-5741, 3799-5742, 3799-5743. A Cléo tá ali, ó, esperando você como eu. Não é isso, Rosângela? Olha ela voltando aqui, Mara. Beijo, Deus abençoe. O que mais ela diz? Alô, Acre!
1: Bom dia, bom dia, bom dia, minha amiga Mara Regia. Bom dia para quem está na técnica de som. Bom dia a todos e todas do Ponto de Encontro. Cheguei, Brasil. Eu, Rosângela Oliveira, aqui de Rio Branco, Acre, só vim marcar meu ponto. No Ponto de Encontro, para mim, não pegar a falta, Mara Regia. Minha amiga, se você puder, toca aí Zezo. Qualquer uma você escolhe. E eu ofereço para você, para quem está na técnica, para todos os ouvintes da Rádio Nacional da Amazônia, para os meus filhos, Isabel, Adão, meu esposo Ezequiel e todos que estão na escuta do programa Ponto de Encontro. E eu já vou. Tchau, Brasil! Dia lindo!
0: Repete o nome da música que não deu para eu entender, nem eu, nem o João Cláudio. Mas vamos lá, Milena, vem aqui, vem cá, meu amor. Ai, Maroca, não sabia que você estava ao vivo hoje. Pois é, porque domingo que vem é eleições, né? E aí a gente vai fazer uma cobertura especial com jornalismo e o Natureza vai ser gravado. E por essa razão, claro, a gente vai estar aqui na cobertura, mas diferentemente de estarmos ao vivo com essa natureza que nos inspira. Diga lá, meu amor, o que você manda?
2: Oi, Maroca, sou a Milena de Brasília. Tô aqui ligada na rádio, passando rapidinho só para dar um salve e dizer que tô na escuta, é nóis. De música, hoje eu vou pedir a música de qualquer uma da Laura Pausini que tiver aí na programação. É nóis.
0: Tá certo. Então, o que mais?
2: Queria mandar alô para Luciana Espíndola de Carolina no Maranhão, pro Breno de Petrolina, pra Cursina e Ivanilde de Aparecida de Goiânia, Antônio Lopes de Goiânia, Manelzinho de Livramento de Nossa Senhora na Bahia.
0: Uhum.
2: E todos os ouvintes já, às vezes, era sempre pra não esquecer de ninguém, é nóis.
0: Beleza, minha linda. Sempre em sintonia, né? Bom, a música que a Rosângela queria ouvir é do Zezo, escolher qualquer uma, do Zezo, Z-E-Z-O. Enquanto isso, eu vou aqui, ó, saudar a minha querida amiga Janete Fontinelli. Ela estava aqui dizendo, adoro tacacá, nem me fale. Oh, meu Deus do céu. Mas olha, a minha querida está lá em São Paulo, na Avenida Paulista. Ela falou, aqui, fechada para pedestres todos os domingos e feriados, mas estou sempre na EBC, pela Nacional da Amazônia, Ponto de Encontro, tamo junto até meio-dia, bora lá, minha querida, eu sei que você tá um pouquinho gripada, com coriza, a voz meio fraquejando, mas a energia, a vontade de tomar aquele café com tapioca, tá danada de bom. Tem até castanha direto de Rondônia, de Paraná, Rondônia, Guajará-Mirim, Cacoal, Ariquemes, Pimenta Bueno. Logo, logo eu estarei em Porto Velho, que é a menina do meu zóio e meu veneno. Janete tem uma história linda em Rondônia. Muito embora more em São Paulo, alguma coisa acontece no meu coração. Fique boa logo, meu amor. Todas as energias de cura para você, tá? E a Lucimar deu o ar da graça. Minha querida Lucimar, Super Maria, a garota do calendário. Tô aqui na escuta também. Mande seu recado, amada. Se quiser falar, passar uma receita daqueles quibes. Ai, comida árabe é a especialidade da nossa Lucimar. Eita, não vejo a hora de fazer um jantar especial junto com todas as Marias, com a chefa. A chefe, Lucimar, maravilhosa. Vamos lá. Ih, Marcelo Duarte do Maranhão. Diga, meu irmão.
3: Dia, Mara Regia. Bom dia, Cláudio Lima. Bom dia, os ouvintes da Rádio.

0: Rádio Nacional da Amazônia, da Rádio Nacional
1: É,
0: AM.
1: é João
0: Passando para
1: Cláudio.
0: desejar um bom dia a todos, aos ouvintes que estão ligadinhos aí no ponto de encontro. Abraço aí no Antonildo, Francisco Estrela, Raimundo Silva, Deusdete Barro, Maria Erandi, Cleidinho de Seabra na Bahia, Anilda lá em Porangatu, Maria Luísa, Antônio de Goiânia, Antônio Salveteiro, a Penha lá em Curvelândia, a Milena em Brasília, Luciana Severino, Luciana Barbosa, Solange Barbosa. Bom dia aí para todos. Toca para mim ouvir aí com Rick Renner em Casa de Caboclo. Que eu deixo um abraço aí, o meu contato para amizade, novas amizades. 99 é o DDD, 981 26 3039. 99 é o DDD, 981 26 3039. Mara, um bom dia, tudo de bom para você. E aquele abraço, Marcelo Duarte, Mirador, no estado do Maranhão.
1: É, Maranhão, meu tesouro, meu torrão. Que bom, hein? Deixa eu ver quem é 94 aqui. Nossa, um ouriço de castanha. Eu tô vendo bem? Não acredito. Deixa eu ver aqui. Que maravilha
2: Bom dia,
1: é essa?
2: minha queridíssima Maria Régia. Bom dia a todos, bom dia
1: Bom
2: ouvinte
1: dia.
2: da Rádio Nacional do Ponto de Encontro. Maria Régia, estou passando rapidão aí para mandar um bom dia abençoado para todos que estão na escuta desse programa e agradecer desde já por várias mensagens que muitos amigos que eu tenho correspondência através dessa rádio pôde me proporcionar. Então hoje eu estou aqui agradecendo cada um deles, Papai do Céu vem abençoar a cada um. Mara Régio, manda para nós aí uma música bem chonada. Amada, tava ligado no programa mais cedo e
1: Oh,
2: eu
1: que
2: tenho
1: bom.
2: aqui um presente para você. Vou bater a foto e mandar para você, tá bom, minha querida?
1: Ai, que
2: Bom dia para
1: lindeza.
2: todos. Sabiá, São Félix do Xingu, Pará.
1: Muito lindo, muito lindo. Ai, que lindo.
2: Tchau, tchau.
1: Ah, meu sabiá, que coisa mais encantada. Você é uma beleza de criatura divina de Deus, meu lindo. Ai, é o moto G06, beleza. Olha aqui, o Marcelo Duarte também tá pedindo desculpa a você, João Cláudio, que ele trocou seu nome, porque ele já tá viciado com o Claudinho Lima. Um abraço. E a Valéria Nascimento, de Vitória, Espírito Santo. Olha ela aqui, que linda.
3: Imara, bom
1: Bom
3: dia,
1: dia.
3: tudo bem? Seja bem-vinda. Eu não sei quem está com você, que eu liguei o aplicativo agora, mas sinto-se abraçada. Quem estiver com você, um bom dia, bom trabalho. Bom dia a todos os ouvintes, sem exceção. Um ótimo domingo, né? Que Deus nos abençoe. Um início de semana repleto de bênçãos. Então, Mara, eu gostaria que você, por gentileza, cantasse os parabéns para o Sabiá. Sabiá mora no Pará, ele está te ouvindo e está aniversariando hoje. Os demais aniversariantes também, tá?
1: Tá
3: E
1: certo.
3: se possível você tocar a música Duas Vezes Você com César e Paulinho, eu ofereço para ele e para quem gostar da música, meu muito obrigada. Tenha um bom dia, um bom trabalho.
1: Oi, oh, que
3: Fica com.
1: linda! Obrigada, minha querida. Agora, já está falando do aniversário de Sabiá, cadê o parabéns? E vamos tocar Sabiá, claro! Canta Sabiá! Oh, meu Deus do céu! Temos que festejar esse aniversário com todo o canto da alegria. Temos muita música para botar para rodar, mas a gente chega lá. Vamos lá, muita gente pedindo música e tem que ser já já. O Aldo de Macaúbas, a Bahia, salve, salve, meu amor. Quero ouvir Maurício, Mauri, olho nos olhos. Eita, tá beleza. E tem ainda o Jailson, que é rotina com Roberto Carlos, é? Tá certo. Eu vou anotando tudo aqui, Cléo, me ajuda, porque daqui a pouco eu tô trocada. Vou enrolando aqui a playlist, enlouquecendo o João Cláudio.
4: Vai, exatamente.
1: É, mas bora lá.
4: Exatamente.
1: Ed Amarantes, ó, passando para deixar um alô. Ele é do Brejo Velho, Tabocas, né? Então, Mara, um alô para todos os ouvintes na sintonia da emoção, em especial para a mãe Dona Valda, minha irmã Gilvaneide, minha afilhada Maria Helena, aqui sintonizados em Santana, na Bahia. Beijos, Mara, Edir Amarante de Tabocas, Brejo Velho, e nesse momento na cidade vizinha, em Santana. É a Bahia, salve, salve, né? Valéria Di, agora o Aldo já foi. E o Jailson tem música aqui. Eu vou fazer a lista para não ter erro, tá? Estamos devendo um monte. Já tem umas 4 músicas pedidas, né? Então vamos lá, pela ordem, para não esquecer ninguém. Ah, o Breno chegou, quem faltava, meu Deus! Pernambuco, alô? Oi, querido! Oi!
4: Breno? Alô, Maroca! Bom dia, Maroca! Bom dia, Mara Régia! Tudo bem?
1: Bom dia,
4: tudo bem com você? Como vai?
1: Ô, lindeza!
4: Ah, Maroca, o frango aqui tá muito bom, viu, Maroca? Essa semana teve o aniversário. Essa semana não, dia 21 de setembro, né?
1: É isso.
4: Teve o aniversário de Petrolina, 131 anos, Maroca.
1: Que beleza.
4: E aí,
1: né?
4: Teve frevo por aqui, eu só me lembrei do que você falou pra mim dessa frevo, Maroca. Mas eu vou dizer, é difícil, viu? Mas a gente vai tentar algum dia, viu, Maroca? Algum dia sai, viu? Bom dia pra você, pro João Cláudio. Um alô pra Milena. Bom dia, Milena! Bom dia para todos aí que estão na sintonia. Alô, Rosângela, que acabou de participar também. Bom dia para você e família. Um abraço para Maria Irandi. Um bom dia também para a Valéria. Bom dia para Nelson, lá em Bipitanga, na Bahia. Um abraço para todo mundo. Um domingo muito bacana. Não tem Mengão hoje não, mas estamos aí, né?
1: É.
4: Vivendo esse final de semana.
1: Eita.
4: Só dia 7, na quarta-feira, que volta tudo aí. Campeonato Brasileiro.
1: Oi.
4: E a música que eu queria ouvir hoje...
1: Diga.
4: É Daniel, do Outro Lado do Rádio, para homenagear o dia do rádio que foi essa semana, minha amiga Maroca.
1: Pois é, né? Eu vou te mandar.
4: Inclusive,
1: vou te mandar,
4: parabenizar inclusive você, que faz parte também da comunicação, Mara Régia.
1: Sim.
4: Que é uma comunicadora que sempre tá trazendo alegria. E não é à toa que você é um sucesso até hoje, graças a Deus. E por muito tempo vai continuar aí levando essa alegria maravilhosa que só você tem aí, todos os comunicadores da Nacional, tá bom?
1: Obrigada.
4: Aquele abraço, Maroca. Um bom dia.
1: Agradeço.
4: Bom domingo pra você. Uma excelente semana. Setembro acabou-se. Já tá
1: quase
4: chegando outubro. E depois você sabe, né? Chega Natal. Ei, vai pra chegar Natal, vai chegar ligeiro, viu? Rapaz! Um abraço, Maroca!
1: Abraço, meu amor! Eita, muita coisa. Mas olha, a propósito, eu comemorei o dia do rádio também nas ondas sonoras da Rádio Câmara. Quero daqui agradecer a produção do programa Feijoada Completa, que me deu a honra de falar das nossas emissoras, tanto da gloriosa Nacional Rio, que fez 90 anos, quanto do Viva Maria, 45. E eu fui recebida com pompa e circunstância lá por toda a equipe. Fiquei muito feliz. Verônica, inclusive, que é a coordenadora geral desse setor de rádio, me levou para conhecer os estúdios. E olha que beleza, tão bom a gente estar no ar, num estúdio de vidro, onde o povo passa e a gente dá um alô. Foi demais da conta. Quem tiver interesse, é só entrar no site da Rádio Câmara com o programa Feijoada Completa. 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Tenho certeza que você vai gostar. Maravilha. Qualquer coisa eu mando aí pelo zap zap, né? Beleza. Vamos nessa. Agora, Donizete, Bela Vista, Minas Gerais. Vai. Bom, eu vou ouvir seu áudio, já que você ainda está gravando, porque agora a gente tem que pagar a música. Vamos por onde? Zezo estava na casa de caboclo. Então tá. Então vai o Zezo depois de um intervalo e depois a gente volta, tá certo?
5: Isso.
1: Eita, vamos que vamos. Vamos pagar as dívidas. Ai, quem dera. O salário tá longe.

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11: E vamos que vamos, quando são 10 horas 43 minutinhos, é de Brasília esse horário, porque no Acre, por exemplo, ainda são 8h43, não é isso, minha amiga? Ela que tá lá de rádio ligado, desde cedinho, lavando roupa, já no dia de domingo. Oh, meu Deus, a gente tem uma jornada intensa, né, Rosângela? Não é mole, não. Mas vamos lá, chegou a sua vez, meu querido Jailson. Ele que quer Roberto Carlos falar da rotina. Mas ele comentou que o Zezo, que a gente ouviu a pedido também da Rosângela, né? Que ele é lá de São Gonçalo do Amarante, Rio Grande do Norte, coladinho em Natal. Parnamirim também colado em Natal. É Natal todo dia, é isso mesmo? Então vamos lá, meu amigo. Um beijo pra você. Sua música, o Rei Roberto Carlos.

0: E o telefone tocou novamente, 3799-5741, 3799-5742, 3799-5743. Já imaginou se daqui a pouquinho, às 11, sorteio da Mega, dá esse número? 414243, eu vou ficar triste porque eu não joguei, viu? Devia ter feito isso. Mas vamos lá, Bela do Paranoá, que coisa boa saber que você tá aí de rádio ligado, querendo oferecer a música do Cristiano Neves, qualquer uma, para Manuelzinho, Antônio Lopes, Nildinha, Aninha e para todo mundo que tá na escuta do nosso Ponto de Encontro. Faltam 7 minutinhos para as 11 e nós vamos até meio-dia. Mezzogiorno, Bella Valéria, como está, Bella? Olha, me mandando aqui um monte de coração. Agradeço, querida. Beijo, beijo. Aldo, gostei. Ofereço músicas para todos que estejam ouvindo. Já tocamos olhos nos olhos do Maurício e Mauri para o nosso Aldo de Macaúbas? Ainda não, né? Da Bahia, esse ainda não foi, temos que tratar de conseguir essa canção. Olhos nos olhos, não é olho no olho nem nada, é olhos nos olhos. Vamos ver, música com Maurício e Mauri para o meu querido Aldo. E aqui também Marli, minha linda, lindeza, good morning Mara, Mara John, que isso? Ela me inventou aqui um apelido. E, ah, não, é Maroca, é o John. John é você.
1: Deve ser eu, né?
0: E também para Cléo. Bom dia a todos os ouvintes. Gostaria de ouvir canção Rádio Nacional da Amazônia, integrando o Brasil. Não sei o nome do cantor, quero oferecer a todos na sintonia da emoção, Maroca. Ótimo domingo. Essa música Integrando o Brasil, a gente tocou na semana passada, mas agora não sei se ainda está na playlist do Natureza é Vida. A gente procura para você, tá bom, minha linda? Beijos, ela só fala em inglês. Kiss, Maroca. Eu não te aguento não, Marlito, é demais. É Altamira no Pará, terra da minha querida, amada Antônia Mello, que saudade. Ah lá, aliás, quem hoje mora também em Altamira é a grande jornalista e escritora Eliane Brum. Tá aí ela que escreveu a história da parteira que nasceu aos 10 anos, maravilhosa. Essa crônica é demais da conta. Mas vamos lá. Breno, tá feliz, querido? Já toquei o que você pediu, não? Você queria música? Deixa eu ver o que ele fala aqui. Fala, meu amor.
2: Maroca, eu voltei aqui, Maroca, pra dizer... Eita, que hoje eu tô ficando gago, peraí. Deixa eu refazer de novo. Eu voltei aqui pra dizer que eu esqueci, rapaz, de mandar um alô pra Nildinha lá em Porangatu. Se eu não mandar, eu ia me esquecer, mas ainda

0: Bem que eu lembrei. Ô, memória, menino. Um abraço para todo mundo aí que tá ligado. Um bom domingo mais uma vez. Uma boa semana. Para todo mundo também da Nacional, lá do Alto Solimões, Maroca. A Mirlene Ferreira, o Otto Farias. É, também quero mandar um abraço para Cátia Franco. Um bom domingo para todos lá no Alto Solimões que estão na sintonia, que Deus abençoe a todos lá, viu? E para todo mundo que tá ouvindo aí pelo site da Nacional, né? nacional.ebc.com.br, Nacional Sem Fronteiras, um abraço para todo mundo que tá aí ligado,
1: É
0: sintonizado.
1: isso,
0: Tudo de bom, Maroca!
1: é
0: Vamos
1: isso.
0: Ver se dá certo esse frevo, viu, Mara Regia?
1: Tá
0: Vai
1: bom,
0: dar certo.
1: vamos torcer, tá? Porque agora eu vou até Pedro II, é Piauí, deixa eu botar meu pé aí, Vilani. Tava faltando nossa amiga querida. Oi, linda do meu bem querer, tô aqui nos afazeres, mas ouvindo ponto de encontro. Natureza viva não foi possível, mas tamo juntas. Abraços para vocês aí no estúdio, para todo mundo que tá ligado aqui direto. Pedro II, Piauí, maravilhosa terra das pedras, pedras preciosas, mais precisamente da Opala, que é uma pedra que a gente tem que ter cuidado. Se tiver triste, não pode usar, porque ela potencializa a energia que a pessoa está sentindo, como a minha querida Cléo sabe traduzir na linguagem dos cavalos que ela tanto ama. Eles não falam, mas sentem. Inclusive, entram na sintonia do coração da gente. Eu aprendi com ela. Aprenda você também a falar a língua dos animais, porque o homem antigamente falava com a cobra, o avestruz e o leão. Olha o cara de um macaco na relva. Não é macaco, baby. É meu irmão. George Martin, ele adora essa música. Mas enfim, vamos tocar quem pediu para ouvir. Agora nós vamos atender a Bela do Paranoá, que queria. Ah, então, é Cristiano Neves. Bora lá.

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2: Onze horas, um minutinho. Temos mais uma horinha pela frente. Bora lá, minha querida Marli Batista. Olha só, essa música Integrando o Brasil é do Edilson Maciel, Banda Terra. A gente vai tentar tocar para atender você com todo o carinho que o nosso rádio e emoção merecem, não é verdade? Aliás, eu queria saber, vocês que estão à escuta da Nacional, já tiveram a oportunidade de acompanhar a história da Nacional do Rio de Janeiro, que completou 90 anos? São 90 episódios que cantam e contam a história dessa gloriosa Nacional, berço de todas as demais emissoras da nossa EBC. Aliás, tem a MEC também, não podemos esquecer. Mas vamos lá. O Aldo de Macaúbas me mandou um recado muito importante. Continue assim, protegendo a natureza, nossa maior riqueza. Até rimou, né, amor? Por amor à natureza, amor a você. Por amor à sua vida, claro, pelo prazer de viver num planeta lindo, né? O que diz a música é verdade. Então, o que, que ela disse aqui? Mara, não ouvi você dizendo minha mensagem. Mas pra que você sai de perto do rádio, criatura? Good morning, Maroca. Good morning, John. Good morning, Cleo. Good morning para todos os ouvintes. Quero ouvir canção da Rádio Nacional da Amazônia, Integrando o Brasil. Ah, eu não sei o nome agora. Você já sabe, já falei para você que é o Edmilson, né, Paixão? Então, segura aí que já já o nosso John vai encontrar a música para você ficar feliz, tá certo? Então, bora viver. Enquanto isso, eu vou mandar essa música, sabe aonde? Na Central Técnica, porque aí a gente pode pedir o nosso amado, que não é o Batista, mas é o Chanquinho, para ele poder tocar a música, que eu já estou tocando aqui, Integrando o Brasil, vou mandar na Central. Vamos ver se eu consigo. Amazônia, Rádio Nacional da Amazônia. Uhul! Ah, só! A Janete tá lá em... meu Deus, na Avenida Paulista. Tô na escuta, acho... A música Viajante do Luiz Gonzaga, do Dominguinhos, gravou também. Minha vida é andar por esse país. Eu amo, eu também, amada. Vamos ouvir juntas já já. Vou tocar já já, tá bom? É porque tem uma fila aqui. Nós estamos com quanto de atraso pra botar todas as canções, amado? Ah, então estamos Integrando o Brasil já já, né? E aí depois nós vamos tocar. Vê se o Dominguinho está fácil aí. É, com a música Viajante, Vida de Viajante. Vida de Viajante. Como é bom viajar, né, Cláudio Nô? Não? Ele de Boa Vista. Alô, alô, Roraima. Bom dia, gatona. Ah, meu Deus do céu. Miau. Eu e meu gato. Ai, quem cantava essa música era a Rita Lee. Ai, eu quero ouvir detalhes. Roberto Carlos, só daí. Pelo visto, Cláudio Nô é fã dessa música, né? Porque ontem, hoje, sempre, ele sempre pede o Roberto com os detalhes. Tá apaixonado, né? Coisa boa, né? Melhor coisa do mundo é a gente se apaixonar. Mesmo que sofra, vale a pena, né? Né, Aldo? Eita! Sei não, é. Tem que, ó. Ajoelhou, tem que rezar, meu filho. Como é que é? Não dá pra ser diferente, não. Não. Muito bom. Mas vamos nessa, que é bom a beça. vida de viajante, para minha querida Janete, essa querida que está nos ouvindo, ponto de encontro. Vamos lá, minha linda. Não ofereceu para ninguém, mas vai para toda a família da minha querida Janete Fontenelle Piano, que mora em Rondônia. Vamos lá? Agora, para você, querida, para escutar na cozinha.

Do outro lado do rádio, de frente para os microfones, gostaria de comentar aqui o que disse o Breno de Pernambuco sobre os 90 episódios da Nacional. Como foi bom relembrar toda a história da Nacional do Rio de Janeiro. Parabéns à Escola de Samba Estácio de Sá, que inclusive esse ano refez aquele samba de 1900, Vovó Novinha, com o nome de todos os comunicadores da Nacional, inclusive você, né, Maroca? É, sim. Olha, Estácio de Sá aí, gente! Agora, eu queria convidar você, toda a nossa audiência, para ouvir também a história da série documental Maria, Eu Vi. Você lembra? Ah, nossa, a gente já nos primeiros episódios reconta até mesmo a história da música de Milton Fernando Brandt, que canta Nossa Força, Raça e Fé. É um especial da maior qualidade, com um acervo digno do Cláudio Paixão, esse nosso rádio apaixonado, que está sempre na pesquisa. Nossa, ele dorme com fitas de rolo, fitas cassete e a Amazônia no coração. Uhul, que bom, né? Bora lá. Então, seguimos aqui. Eu vou mandar o selinho do Marias. Eu vi, você lembra? Então, para que ninguém esqueça de sintonizar também os episódios que vão estar no portal das nossas emissoras, tá bom? Não demora. Bora seguindo. Quando são 11h15, você só tem mais 45 minutos para fazer a gente se encontrar. Quero te encontrar. Uhul! Bora nessa! Ai, Marli, eu acho que você tem meu telefone celular particular, não tem, Marli? Acho que tem, Marli Batista, de Altamira. Tá, você tá aqui, então eu vou te mandar já. Já te mandei as fotos da festa de aniversário do Viva, né? Foi incrível.

0: incrível, foi fantástico. E agora vou te mandar aqui o selinho de novo para você não esquecer da série. Você podia até mandar para mim aqui o selinho, que aí eu distribuo para todo mundo que está de rato ligado, tão ligado, e eu ligado em você, é nacional. Geraldo, para você também, não deixe de ouvir os episódios. E aí, para minha querida Marli, eu vou mandar Integrando o Brasil. Eu fiz uma cópia da música para você jamais esquecer da banda Terra, tá bom? Tá bom, Marlizinha? Beijo, beijo, beijo, beijo, beijo. Bom domingo, boa semana, bom tudo. Bom voto, não esquece. Domingo que vem, eleições 2026. Todo mundo tá sabendo que vai votar para 2 senadores, tá sabendo? Não pode esquecer o número, o nome, nem botar repetido, porque tudo isso anula o voto. Procure se informar, porque, olha, sem dúvida alguma, o seu voto não tem preço, porque ele vale a vida da população brasileira, desse nosso Brasil. Beijo grande pra vocês. Vamos seguindo, que eu não tô achando mais a Marli. Perdi. Perdi, Marli. Ô, minha santa. E não, meu Deus, cadê ela? Ah, bom, de qualquer forma, vamos lá, que o Branco tá me esperando, né? Vou te mandar já já o selinho, tá? E aí, o Aldo tá cobrando aí. Cadê meus olhos? Meus olhos nos olhos. Eu quero, Maurício, Mauri. Cadê minha música? Ô, meu amor, fica triste, não. Já já. Calminha. Já vamos, tá? E ele oferece essa música, Olhos nos Olhos, para todo mundo que estiver na escuta. E ele tá aqui, cobrando a música com toda a razão. É porque nem sempre tá na bala da agulha, né? Então a gente tem que procurar a playlist imensa, né? Seu William Dirice, chegou ele, é Bahia, vozeirão, adoro quando ele chega aqui, ó. Ó, ó, oi, amigo, cadê você? Oi, fala mais alto. Ué?
1: Uma telefone da Nacional de Brasília. Pode passar um telefone fixo da Nacional. Toca a música aí de Jean Giovanni. Nem dormir, consigo esquecer.
0: Peraí, vamos de novo aqui. Vou pegar a sua mensagem para ouvir atentamente, tá? Para não dar erro com a música que você pediu. Peraí, vamos lá.
1: Bom dia. Quem está aqui apresentando um ponto de encontro? Em passo número e telefone da Nacional de Brasília. Pode passar um telefone fixo da Nacional. Toca a música aí de Jean Giovanni. Nem dormir, consigo esquecer.
0: Não consegui te esquecer, é isso? Jean Giovanni? Tá certo. Você não me ensinou a te esquecer, será que é essa? Ai, que loucura, loucura, gente. Vamos lá, vamos ver. Ele quer os números. E aí é só você botar o mesmo prefixo, tá, meu amor? 61 Brasília, você sabe. 3799. Aí, agora sim, para falar comigo nas ondas do telefone, graças a Graham Bell, o inventor desse aparelho maravilhoso. 5741, 5742, 5743. Tá certo? Copiou, parente? Quem é que falava isso? Ah, o programa do ISA, socioambiental, dedicado aos povos originários. Que saudade, né, Letícia Leite? Copiou, parente? Tudo índio? Tudo parente, tudo índio. É maravilhoso. É isso, né, querido? Então, estamos aqui, eu estou botando aqui o número para você, viu, querido? Com o maior carinho do mundo, tá? Você bota 414... Nem dormindo consigo te esquecer. Então tá certo, porque ele falou rápido, né? É o William Direcê na Bahia. Marli Batista, que foi, minha flor? Ah, tá certo. Já achou? Já achei, vou mandar. Já, já, minha amiga. Calma aí que a gente vai integrar o Brasil ao longo dessa edição do nosso programa. Bora viver, bora alegria, bora você. Vamos nessa. Quem... Olha quem é que tá com essa bandana na cabeça, muito linda. Olha, é ele. Tinha que ser o Thiago, não é não? Bom dia, maravilhosa. Desejo que seu dia também seja. Gostaria de ouvir Amor para Recomeçar. É Frejá. Eu sou o Thiago.

0: Água de pé de segundo no Piauí. Deixa eu botar meu pé aí, gostei demais, viu? Ele é fã do Luan Santana, carrega o Luan Santana na testa com uma bandagem aqui que ele faz, né? Chique nos últimos, né? Roseli Matos, meu amor, Porto Espiridião, Mato Grosso. O que que ela diz? Diga lá, meu
1: Oi,
0: amor.
1: Mara, bom dia,
0: Oi.
1: bom dia.
0: Bom
1: Sou
0: dia, bom
1: Roseli
0: dia.
1: Matos, sou aqui ouvindo, estou aqui ouvindo o programa Ponto de Encontro, nesse domingão maravilhoso, domingão ensolarado, bastante calor. Mara, roda uma música para mim com o Maurício Fares, Coração Ferido, a mesma oferece para toda a galerinha que está curtindo o Ponto de Encontro nesse domingão maravilhoso. Oferece para você e para todos os ouvintes. Um
0: Tá
1: grande
0: certo.
1: abraço da ouvinte todos os dias, Roseli Matos. Estou aqui ouvindo o programa Ponto de Encontro, nesse domingão maravilhoso.
0: Tá
1: Beijo,
0: certo.
1: Mara!
0: Beijo, beijo, beijo, querida Roseli Matos, Porto Espiridião, Mato Grosso. Olha só, eu tenho quase certeza que ela dorme com as galinhas, porque as bichinhas estão tudo. Eu adoro um galinheiro, lembra minha infância. Falar infância, já lembrei no Natureza Viva, que hoje é Corme Damião, né? Ai, que saudade que eu tenho da
1: Me
0: minha
1: trouxe
0: infância
1: hoje.
0: querida, que os anos não trazem mais. Não é isso, Manelzinho, Livramento, Nossa Senhora? Ô, oh, Bahia! Bom dia, Mara. Você só mandou bom dia, não falou mais nada? Ah, tá digitando. Então tá, eu te espero, tá? Te espero. Aí ele tá só para dizer que tá na sintonia. Dona Marlene, minha linda, minha querida, chegou ela?
2: Olá, Mara Régia, bom dia. Ei, Mara, eu estou ouvindo apenas de cedinho. Hein, deixa eu te falar, se der tempo, você roda para mim aí, Timbalaê com Maria Gazin, tá bom? Você vem almoçar, mas hoje é arroz, feijão, carne de gado, tudo requentado de ontem, mas está valendo.
0: Toma, muito bom, tem que aproveitar. Comida não se joga fora. A gente tem sempre um jeitinho de reaproveitar o alimento, né? Pensando principalmente naqueles que não têm o que colocar no prato. Então, por favor, sigam o exemplo aí da nossa querida Marlene do Pará. Adorei. Carne assada, amo de paixão. Meu Deus, que saudade. Minha mãe fazia uma carne assada de fazer a boca da gente ficar um corvo, como diz as Concessa, minha amiga querida, né? Ah, olha aqui o Breno. Me dando uma alegria, ele disse que. Ai, Mário, eu estou acompanhando. Maria, eu vi, você lembra? Muito bom. Inclusive, você entrevistou Martim da Vila. Uhul! É devagar, devagarinha, devagar. Ó, entrevistei Martim da Vila, entrevistei Nara Leão, entrevistei o rei do Baião. Ah, Gonzagão. E Gonzaguinha acabou ficando meu amigo. Me encontrou uma vez lá no Galeão, gente. Eu vindo para Brasília e acabando de chegar, cheio dos discos debaixo do braço, me deu para fazer uma promoção e pra mocinha nas ondas sonoras da Nacional. Tem a história desse programa, né? Também 45 anos não é pouca coisa, né, amado? Beijo, beijo, beijo. Obrigada pela sintonia, pelo carinho, pela presença, tá? E vamos que vamos. Vamos tocar aqui, vamos começar a colocar no ar as músicas que fazem a alegria da nossa audiência. Bora lá? Vamos com quem? O
3: Jean e Giovanni,
0: Jean Giovanni.
3: e depois Frejá.
0: Não, mas ainda tem o Frejá, ainda tem a Maria Gadu
3: No próximo bloco.
0: no outro bloco, né?
3: Isso,
0: Tá
3: no próximo
0: certo.
3: bloco.
0: Então esperemos,
3: Que é
0: esperemos,
3: o
0: tá?
3: Maurício Fares e a Maria Gadu.
0: É
3: Próximo bloco.
0: o Maurício Fora, aí, tá, da Maurício Fares, Deus o tenha,
3: Maurício
0: no Reino
3: Fora.
0: da Glória. Tá bom. 11h24.

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1: Estamos juntos quando são 11 horas 34 minutinhos. Cleonice, olha só, ela me dizendo aqui, eu acompanhei também, Maroca, o episódio, Maria, eu vi, são 14, tá? Ainda não acabou, não. Estamos seguindo. Ela adorou ouvir o Martim da Vila, incrível, muito bom. Manuelzinho na sintonia, Dona Marlene também. Bora lá. Ela, eu tenho que pagar minha promessa para Marli, já. Ela pediu essa música, Integrando o Brasil, não sabia o nome do autor. É Edmilson Maciel, Banda Terra, é agora ou nunca, bora lá? Vamos nessa? Vamos botar Integrando o Brasil aí, a Nacional Sem Fronteiras. 11 horas 34 minutinhos, muito obrigada a você pela sintonia, pela audiência. Aumenta o volume do rádio que nós estamos integrando o Brasil, é a Nacional.

0: É. Feliz, Marli. Quer ouvir de novo? Hã? Quer? Tô mandando pra você. Botei aqui no WhatsApp, Integrando o Brasil. Tá aí pra você ouvir quantas vezes você tiver vontade, tá bom? E homenageei o seu locutor, a sua locutora preferida sempre. Uau, uau. E a Milena tá dizendo: não perco de jeito algum. Também estou acompanhando o especial do Viva Maria! Viva você, minha lindeza! Milena Carolina, do Distrito Federal, marcando presença no ponto de encontro. Tem o Jailson também, olha só. Ele está se queixando do calor. Também tem que se preparar. O Super El Niño não vai deixar barato, viu? Vai sair caro para quem não se preparar. Né, Cleonice? Conte-me, fale.
1: Oi, Mara, bom dia, bom
0: Bom
1: dia. Estou por
0: dia.
1: aqui também na sintonia, viu, minha linda? Um
0: Obrigada.
1: ótimo domingo para
0: Para
1: você e um
0: nós.
1: bom dia aí para todos os ouvintes aí da Nacional.
0: Sim. É nacional, é bom,
1: Quase
0: né?
1: boa tarde, né? Daqui a pouco.
0: É. Já almoçou?
1: Um belo bom almoço, graças a Deus.
0: Ai, que bom.
1: Abraço a todos, fiquem todos com Deus. Marli
0: Obrigada.
1: Batista, tô te ouvindo, viu, Marli? Marlene, toda a galerinha aí.
0: Todo mundo. É Breno de
1: Rosimeire,
0: Pernambuco.
1: Rosimeire não, a menina
0: Milene.
1: Roseli.
0: Milena.
1: Abraço aí a todos.
0: Tá bom, meu amor, pra você também, Cleonice. Tudo de bom mais um pouco, né? Então, vamos, que Manelzinho também tá na sintonia. Marli Batista, ó, mandei pra você, tá? A sua música preferida. Ainda tem música aí que não atendemos?
2: Sim.
0: Quantas? Duas.
2: Maurício Fares, Coração
0: Maurício
2: Peludo
0: Fares.
2: e Chimbalaê,
0: Ah,
2: Maracatu.
0: Chimbalaê, Gadu. Chimbalaê. Ah, bota aí que eu
2: Isso.
0: quero dançar depois. Mas vamos primeiro com Maurício Fares. Deus o tenha no reino da glória, como dizia minha avó. Bora lá. 11h20.

Ai, tio Alaê, tô aqui respirando fundo, gente. Eu falei pra vocês, desde que comecei a anunciar os números do nosso contato telefônico pela Nacional AM de Brasília. Eu falei 41, 42, 43, é mega, é mega, é mega. E não deu outra, gente. O resultado saiu há pouco, já tá definido. Teste 3063. As 6 dezenas sorteadas neste domingo contemplaram o 41, 43, e ainda tem o 48 que não saiu porque a gente trocou pelo 42. Mas olha, deu 5, 35, 36, 41, aí a Nacional, aí 43, aí a Nacional e 48. Pode? Deixamos botar a mão nesses 45 milhões. Mas eu acho que vai... Não sei não, acho que vai acumular, porque é difícil, né? São duas sequências, 35 e 36, depois 41, 43, 48. É muito, né? A pessoa tem que ter nascido pra lua, porque senão não consegue não, né? Ai, Jesus de Nazaré. Vamos seguir com fé. Semana que vem tem mais. E eu vou jogar de novo nesses números. Ah, meu Deus, e olha lá, 11:46, daqui a pouco 11:46. Boa sorte, vamos cantar sorte! Boa sorte!

Vamos que vamos, quando são agora 11h50 aí. E o meu querido Breno lamentando igual a mim. Ah, tô triste, eu não joguei na Mega, Mara. Se eu tivesse jogado, teria ganho. Agora eu não entendi, o Aldo disse que ganhou. Só não ganhou a música que ele pediu, porque não temos olhos nos olhos, Maurício e Mauri. Eu vou anotar para pedir o pessoal que amanhã vai apresentar o Ponto de Encontro para tocar sua música, tá bom, querido? Me perdoe, tá? Mas é porque a gente está no estúdio que não é o da Amazônia. Nós estamos na Nacional AM, nem toda música que toca aqui, toca lá e vice-versa, tá? Então vou estar aqui, Maurício e Mauri. Tá aqui, Mauri. Eu tenho um irmão que chama Mauro. Mas esse aqui é a Mauri, né? Olho nos olhos para o querido Aldo de Macaúbas. Beijo pra você, perdoa, tá? Nós procuramos aqui de vela acesa. Aliás, vou acender as velas, fazer procissão, pra ver se eu ganho o bolão. Poxa, essa foi demais, hein, gente? Cantei a pedra, mas não joguei. 41, 43, ah, Jesus, meu dia chegará. Tem até uma música.

fala isso, né? Quando será o dia da minha sorte? É Zé Rodrigues, né? Sei que antes da minha morte tem que ser. Ô, Jesus, dá uma luz. Ah, o Jair está dizendo que ele é gari lá em Pernambuco. Ele escuta nos fins de semana, porque durante a semana é de 6 às 3 da tarde, tá, Ticho? Mas que bom que você faz um trabalho valoroso, meu irmão. Parabéns para você, porque a gente se pensar na função da existência da sua profissão na educação ambiental, a gente está fazendo um grande serviço pela Mãe Natureza, né? Esse pessoal consome menos e, além disso, consome menos produtos não perecíveis, né? Você sabe que a gente já está com plástico até no cérebro, né? Então, temos que seguir, porque a verdade é o que nos sustenta, né? Então, Jailson, um abraço para você, tudo de bom, muita sorte, muita saúde e paz, o resto a gente corre atrás. Eu já estou começando aqui a me despedir, porque Marli quer ouvir de novo. Yes, yes, yes, não, não, não. Não dá para ouvir de novo a música, nem dá tempo, querida, já são 11h53 e eu vou me despedindo de vocês aqui, ao lado da Cléo, do nosso querido John Cláudio, John, para Marli, que adora falar inglês, né? E estamos juntos no Viva Maria, de segunda a sexta, Natureza Viva, sempre aos domingos. Excepcionalmente, hoje estivemos ao vivo, domingo que vem, por força das eleições, não vai acontecer, mas é isso. A gente segue o caminho, sempre na sintonia da emoção, de coração para coração, inclusive pela Nacional. Aliás, a Lucinha Lins tem uma música aí que canta Nacional, não é Integrando o Brasil, mas é uma música que ela gravou em homenagem à nossa emissora. E eu adoro. Lucinha Lins cantou no primeiro aniversário do Viva Maria no teatro aqui de Brasília, Teatro Parque. Era daquela escola Parque, né? Na 508, na Asa Sul. E ela estava apresentando o LP Purpurina, achou? Então vamos encerrar com Lucinha Lins. Eu desejo a ela toda a felicidade. E que bom todos os artistas que cantam Nacional e que reconhecem nessa nossa emissora um patrimônio cultural desse nosso Brasil brasileiro. Então, saudemos a nossa Nacional em seus 90 anos, hoje e sempre. Beijo no coração de todo mundo, boa semana e vamos que vamos, com a consciência a serviço do amor e da paz.

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1: No horário de Brasília, meio-dia. Boa tarde, eu sou Marcelo Ferreira. Este é o Nacional Notícias. Vamos conferir a agenda dos candidatos à presidência da República neste domingo. Os presidenciáveis priorizam eventos de rua em diversas regiões do país. O repórter Gésio Passos tem os detalhes. Boa tarde, Gésio.
2: Boa tarde, Marcelo. Boa tarde, ouvintes. Olha, vamos começar com o Wilson Grassi, do Democrata, que participou de uma maratona em Salvador na manhã deste domingo. Augusto Cury, do Avante, realizou uma caminhada seguida de carreata no centro de Belo Horizonte, em Minas Gerais. Ronaldo Caiado, do PSD, participou de uma missa pela manhã em Goiânia, Goiás. Rui Costa Pimenta, do PCO, realizou um ato na Avenida Paulista pela manhã. À tarde, concede entrevista ao SBT. Flávio Bolsonaro, do PL, participou de um comício em Aracaju, Sergipe. À tarde, participa de uma motossiata em Goiânia, Goiás. Samara Martins, do Unidade Popular, participou de uma caminhada em Florianópolis, em Santa Catarina. À tarde, participa de um encontro dos blocos afros de Maracatu. Hertz Dias, do PSTU, participa do lançamento do livro Programa Revolucionário para o Brasil, no Distrito Federal, às 6h30 da noite. Renan Santos, do Missão, cumpre agenda com apoiadores na tarde deste domingo em Salvador, na Bahia. Edmilson Costa, do PCB, participa de debate sobre soberania nacional e luta anti-imperialista em Maringá, no Paraná, às 7 da noite. Clariana Barão, do Democracia Cristã, e o presidente Lula, do PT, não têm agenda neste domingo. Leonardo Avalanche, do PRTB, e Romeu Zema, do Novo, não divulgaram agenda de campanha. É com você, Marcelo.
1: Muito obrigado, Gésio. Próxima edição, logo mais à 1 da tarde.
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1: Meio-dia, 4 minutos, a gente abre essa hora tocando para você o som do seu Jorge Sangonça.

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Caetano Veloso, dele O Quereres. A gente ouviu também Vanessa da Mata, dela e Dom Lucas, Me Liga, Milton Nascimento e Beto Guedes, de Milton Nascimento e Ronaldo Bastos, Fé Cega, Faca Molada. Geraldo Azevedo, Jardim do Éden.

A gente ouviu uma versão ao vivo da música Sobradinho, na interpretação de Sai Guarabira e Zé Rodrigues. Antes, Ivan Lins cantou com Elba Ramalho Novo Tempo, a música do Ivan Lins com Vitor Martins. Lulu Santos, Como Uma Onda, música dele com Nelson Motta.

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1: 1 hora, boa tarde, eu sou Marcelo Ferreira. Vamos falar de uma mulher pioneira na luta pelos direitos das trabalhadoras domésticas, Laudelina de Campos Melo. Essa sindicalista e militante negra está sendo homenageada em exposição gratuita no Instituto Moreira Salles, em São Paulo. Quem conta tudo é a repórter Sara Kines.
2: Dignidade e Luta é o nome da exposição e também resume a trajetória da mineira de Poços de Caldas, Laudelina de Campos Melo. Por meio de fotografias, documentos e objetos históricos, a mostra apresenta a história da militante que lutou contra a exploração e abusos de trabalhadoras domésticas e que fundou o primeiro sindicato da categoria no país. Nascida em 1904, Laudelina era filha de pais alforriados pela Lei do Ventre Livre. Foi na cidade de Santos, em São Paulo, que Laudelina fundou a primeira Associação de Trabalhadores Domésticos do Brasil, que foi fechada por Getúlio Vargas. Nos anos 60, fundou a Associação Profissional Beneficente das Empregadas Domésticas, em Campinas, que se tornou sindicato da categoria em 1988. Laudelina de Campos Melo morreu em 1991, aos 86 anos. Em 2005, ela recebeu o grau póstumo de Cavaleira da Ordem do Mérito do Trabalho. E em 2023, seu nome passou a integrar o Livro dos Heróis e Heroínas da Pátria.
1: Nacional Notícias, próxima edição, às 14 horas.
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5: A gente segue aqui na Rádio Nacional, música brasileira em primeiro lugar. Muito boa tarde para você, ouvindo a gente em todo o Brasil e também pela internet, em radios.ebc.com.br. Lenine, a rede.

A gente ouviu Cidade Negra, Onde Você Mora, essa música é da Marisa Monte com Nando Reis. Tereza Cristina, dela, poesia. Lenine, A Rede. 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Paulinho Mosca, Pensando em Você.

0: Simone, ai, ai, ai, música de Ivan Lins, Zezé Posse de Sérgio Sampaio, Meu Pobre Blues, Paulinho Mosca dele, Pensando em Você.
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0: Bebel Gilberto, Bananeira.

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0: Nós ouvimos Secos e Molhados, Assim Assado. Ana Carolina e Luiz Melodia, Cabide. Rita Lee, Buana.
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0: Marcelo Genesi, Laura Lavieri, Pra Sonhar.

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De uma estrela que virá numa velocidade estonteante. E pousará no coração do hemisfério.

nação indígena. E o espírito dos pássaros, das fontes de água límpida. Mais avançado que a mais avançada das tecnologias.

preservado em pleno corpo físico. Em todo sólido, todo gás e todo líquido. Em átomos, palavras, alma, cor, em gesto, em cheiro, em sombra, em luz, em som magnífico. Num ponto equidistante entre o Atlântico e o Pacífico. O objeto, sim, resplandecente, descerá o índio. E as coisas que eu sei que ele dirá, fará, não sei dizer assim.

e aquilo que nesse momento se revelará aos povos surpreenderá a todos, não por ser exótico, mas pelo fato de poder ter sempre estado oculto. Quando terá?

0: Nós ouvimos Chico César cantando com Dominguinhos, do Chico César, Deus me proteja. Zé Ramalho cantou do Caetano Veloso, Um Índio. Marcelo Genesi e Laura Lavieri, Pra Sonhar.
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0: 1h57, para fechar essa hora, Ivan Lins, Prece ao Samba.

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1: 2 horas em Brasília. Boa tarde, eu sou Marcelo Ferreira e este é o Nacional Notícias. Em Lourdes, na França, o Papa Leão XIV reforçou o combate à violência sexual na Igreja Católica e vai se reunir com vítimas dos abusos. Quem conta pra gente é o repórter Gésio Passos. Gésio, boa tarde.
2: Boa tarde, Marcelo. Boa tarde, ouvintes. Olha, Marcelo, o Papa Leão XIV se reúne neste domingo em Lourdes, na França, com 7 vítimas de violência sexual na igreja. O encontro, que ocorrerá de forma reservada, foi confirmado pela Rádio França. Pela manhã, em reunião com bispos franceses, o Papa pediu que fossem mantidas as ações de combate ao flagelo doloroso da violência sexual. Leão XIV também defendeu que a igreja reconheça suas falhas por meio de uma abordagem voltada ao progresso espiritual. Um relatório publicado em 2021 estimou que mais de 330 mil menores foram vítimas de violência sexual em instituições católicas francesas desde 1950. Ainda neste domingo, o Papa celebrou uma missa para cerca de 150 mil pessoas em Lourdes. Leão XIV convidou os fiéis a rezarem pelo fim das guerras e pelo restabelecimento da paz entre os povos em conflito. Durante a visita à França neste final de semana, o pontífice também discursou na sede da Unesco e alertou para os riscos associados ao uso da inteligência artificial. Nesta segunda-feira, último dia de viagem ao país, o Papa participa de atividades na cidade de Metz. É com você, Marcelo.
1: Muito obrigado, Gers. Boa tarde.
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3: Olá, ouvintes, eu sou Cacá Santiago e hoje vamos juntos relembrar as músicas e conhecer um pouco da história da cantora, compositora e produtora musical Marisa de Azevedo Monte, nascida no Rio de Janeiro em 1º de julho de 1967. Desde muito pequena, Marisa Monte já demonstrava interesse e aptidão para a música. Fez aulas de piano, canto e bateria. Recebeu o convite de Roberto Menescal para gravar seu primeiro disco aos 16 anos, mas recusou por não se sentir preparada. Aos 18 anos, viajou para a Itália para estudar canto lírico. Foi em Veneza que, em uma de suas apresentações, reencontrou Nelson Motta. Seria ele o responsável por dirigir seus primeiros shows no retorno ao Brasil, que logo encantaram tanto as gerações mais novas quanto as mais velhas. Em 1989, Marisa grava um especial para a TV Manchete, que seria exibido no fim do ano. Em seguida, lança seu primeiro disco, Marisa Monte ao Vivo, e emplaca a canção Bem Que Se Quis. 2 anos depois, chega ao mercado o seu álbum Mais, onde mostra que seu talento não era só com a voz, mas também compondo. Foi este trabalho muito bem recebido pelo público brasileiro, que abriu as portas para Marisa na Europa, Japão, América Latina e Estados Unidos.

0: Acabamos de ouvir Ainda Lembro, com Marisa Monte e Ed Mota, composição de Marisa e Nando Reis. Antes, Beija Eu, na voz de Silva, música de Marisa, Arnaldo Antunes e Ayrton Lindsay. E abrimos o bloco com Bem Que Se Quis, de Pino Daniele, com Marisa Monte.
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0: Marisa lança em 1994 seu terceiro disco, Verde, Anil, Amarelo, Cor de Rosa e Carvão, com produção de Ayrton Lindsay e coprodução dela. Ele foi muito bem aceito por crítica e público, com mais de 100 mil cópias vendidas. Sua canção Segue o Seco ganhou videoclipe e levou 5 prêmios MTV Video Music Brasil de 1995. Este é, ainda, o primeiro de muitos trabalhos que Marisa Monte faria junto a Carlinhos Brown. O álbum contou com a participação de outros grandes nomes de nossa música, entre eles Gilberto Gil, Nando Reis, Paulinho da Viola, Conjunto Época de Ouro e a Velha Guarda da Portela. As gravações da turnê de Verde Anil, Amarelo, Cor de Rosa e Carvão ainda dariam vida em 1996,

Ao quarto CD de Marisa, Barulhinho Bom, uma viagem musical. Um trabalho híbrido que também trazia parte do repertório com inéditas gravadas em estúdio. É também neste mesmo ano que cria sua editora, a Montsong Edições Musicais.

0: Estas foram Maga Malabares, de Carlinhos Brown, na voz de Marisa Monte. Dança da Solidão, composição de Paulinho da Viola, com Marisa Monte e Gilberto Gil. E Segue o Seco, de Carlinhos Brown, com Marisa Monte.
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1: Marisa já havia mostrado talento como cantora e compositora. Era chegada a hora de mostrar que também era boa produzindo. Em 1998, se consolida como produtora com Omelette Man, de Carlinhos Brown. Em 1998, se consolida como produtora com Omelette Man, de Carlinhos Brown, e Tudo Azul, com a velha guarda da Portela, sua escola do coração e também a gremiação que seu pai era diretor. Memórias, crônicas, declarações de amor, lançado em 2000, dá a Marisa Monte o disco de diamante, por mais de 2 milhões de cópias vendidas. Ele ainda renderia um Grammy Latino, 2 prêmios Multishow de música brasileira e o MTV Video Music Brasil em 2000 e 2001, pelas músicas Amor, I Love You e O Que Me Importa. Sua paixão pela Portela a leva a produzir mais 2 CDs, Argemiro Patrocínio e Seu Jairo do Cavaquinho. Marisa Monte, Carlinhos Brown e Arnaldo Antunes se juntam em 2002 para lançar Os Tribalistas. O álbum estoura, batendo recordes e levando prêmios dentro e fora do Brasil, ganhando trilha em novela e as paradas de sucesso.

0: Ouvimos O Que Me Importa, de Cury, na voz de Marisa. Tivemos ainda Volta Meu Amor, composição de Áurea Maria e Manasseia, com a velha guarda da Portela e Marisa Monte. E começamos com Velha Infância, do Arnaldo Antunes, Carlinhos Brau, Marisa Monte, Moraes Moreira e Pedro Baby, com os Tribalistas.
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0: Marisa fica 6 anos sem um novo trabalho solo, mas retorna em 2006 com o lançamento dos álbuns Universo ao Meu Redor, que trazia uma vasta pesquisa do samba carioca, e Infinito Particular, que reúne projetos em parceria com Carlinhos Brau, Arnaldo Antunes, Nando Reis, Seu Jorge, Marcelo Iuca e Adriana Calcanhoto. Estes trabalhos também marcam o retorno da cantora aos palcos depois do nascimento do seu primeiro filho. Em 2007, Marisa ganha o troféu de melhor cantora de pop rock no Prêmio Tim de Música Brasileira, com Infinito Particular, e o título de melhor cantora de samba por Universo ao Meu Redor, além de levar para casa também o prêmio de melhor cantora na votação popular. Marisa Monte ainda seria eleita melhor cantora pop no Prêmio de Música Brasileira de 2012 com o CD O Que Você Quer Saber de Verdade, lançado no ano anterior. 15 anos após o sucesso de Tribalistas, o trio se reúne novamente, juntando canções que ganham o coração do público. Em 2020, Marisa Monte decide reunir um acervo de 30 canções inéditas e regravações no projeto Cinefonia. Em 2021, lança Portas, que traz

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1: Atenção, preparativos agora para a separação do primeiro estágio.

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1: Agora são 3 horas em Brasília. Muito boa tarde, eu sou Daniel Ito. Este é o Nacional Notícias com um destaque do momento. E a notícia é que o ministro do STF, Flávio Dino, determinou hoje, agora há pouco, a volta de uma postagem do humorista Antônio Tabet sobre a defesa de Nossa Senhora Aparecida como padroeira do Brasil. Decisão de Dino também prevê aí a restauração de outras publicações que haviam sido retiradas pelo mesmo motivo. E o repórter Gésio Passos está aqui no estúdio para explicar essa história ao vivo para a gente. Gésio, muito boa tarde para você.
2: Boa tarde, Daniel. Boa tarde, ouvintes. Olha, Daniel, primeiro a gente lembra que na sexta-feira o ministro André Mendonça, do Tribunal Superior Eleitoral, havia mandado retirar a postagem da plataforma X e proibiu a divulgação de conteúdos semelhantes sob pena de multa diária de R$30 mil. Na mensagem, Antônio Tabet afirmou que a família miliciana estaria atacando Nossa Senhora Aparecida. Segundo seus advogados, a publicação foi feita após a circulação de informações de que grupos evangélicos ligados à campanha de Flávio Bolsonaro defendiam a retirada do título de padroeira do Brasil. A retirada do conteúdo atendeu a um pedido do senador Flávio Bolsonaro, que acusou o humorista de espalhar desinformação. A defesa de Tabet argumentou que a postagem não citava nominalmente o candidato nem seus familiares e classificou a decisão como censura prévia. E hoje, ao derrubar a decisão do TSE, Flávio Dino afirmou que a medida poderia restringir a liberdade de expressão e a liberdade religiosa. Segundo ele, críticas a posições de candidatos e apoiadores não podem ser impedidas por decisão judicial. É com você, Daniel.
1: Perfeito. Argumentos, então, aí de Flávio Dino, ministro do Supremo, nessa decisão que ele tomou agora há pouco, restabelecendo essas postagens de Antônio Tabet e outras pessoas. Gésio, obrigado pelas informações. 3 horas e 2 minutos em Brasília. Esse foi o Nacional Notícias. Continue ligado na nossa programação.
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8: Gilberto Gil, de Gil e Herbert Viana, a novidade.

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0: Chico Buarque dele e Menescal, Bye Bye Brasil. Lenine e Marco Suzano, de Lenine, Olho de Peixe.
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0: Marisa Monte, dela e Arnaldo Antunes, Não Vá Embora.

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1: Caetano Veloso, de Caetano, sem samba não dá. Tiê, de Bruno Calimã, Amuleto.

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3: Djavan, boa noite.

Sérgio Sampaio, dele, Viajei de Trem. Bruna Caran, de Bruna, Abrigo. 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Valéria Oliveira, de Lenine, Lula Queiroga, O Último Pôr do Sol.

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Tribalistas, Arnaldo Antunes, Carlinhos Brau e Marisa Monte, Carnavalha. Tulipa Ruiz, dela, aqui. Belchior, apenas um rapaz latino-americano.

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4: Maria Bethânia, de Caetano Veloso, Reconvexo.

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0: Fagner, de Vital Farias, ai que saudade de você. Maíra Freitas, de Gonzaguinha, recado.
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0: Cássia Eller, de Nando Reis, o Segundo Sol.

0: Luiz Melodia, de Haroldo Lobo e Niltinho, Tristeza. Loborges, dele, Márcio Borges. Quem sabe isso quer dizer amor?
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0: Boca Livre, de Zé Renato, Juca Filho e Cláudio Nucci. Quem tem a viola?

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Mariana Leporassi, de Baden e Vinícius Berimbau. Diogo Nogueira, de Mário Lago e João Nogueira. Casa no Meio do Mundo. 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Luciana Mello, de Gonzaguinha Recá.

Flávia Bittencourt, de Dominguinhos, e Gilberto Gil, Abria a Porta. Teve também o Rapa, de Yuca, Falcão, Xandão, Lobato e Lauro Farias, Pescador de Ilusões.

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1: Olá, ouvinte da Rádio Nacional, aqui estamos chegando com a programação musical que você gosta de ouvir. Muito prazer, eu sou Márcia Dias e juntos a gente ouve agora Alceu Valença, música dele, Anunciação.

Ouvimos extra Gilberto Gil, de Gilberto Gil, Família, Nando Reis e Dois Reis, de Arnaldo Antunes e Tony Belotto. Música brasileira em primeiro lugar, Sangue Latino, Secos e Molhados, de João Ricardo e Paulo Mendonça.

0: Você ouviu Mais Feliz, Adriana Calcanhoto, de De Palmeira, Cazuza e Bebel Gilberto. Ouviu Epitáfio, Titãs, de Sérgio Brito.
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0: Agora a gente ouve Raul Seixas, música dele, Ouro de Touro.

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Tocando pra você agora Cocada com Roberta Sá e Trio Madeira Brasil, a música de Roque Ferreira. Na sequência tem Princesa, Alice Caymmi, de Márcio Nepomuceno.

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5: Eu sou Márcia Dias, muito prazer, seguimos juntos aqui na programação da sua Rádio Nacional. Bom demais ter a sua companhia. Vamos ouvir Queixa, Caetano Veloso, música dele.

Ouvimos Beth Balanço, Cássia Eller, de Roberto Frejá e Cazuza. Ouvimos Disfarce e Vem, Marcos Valle, de Marcos Valle e Ronaldo Bastos. 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Agora a gente ouve Caravana, Geraldo Azevedo, dele ao seu Valença.

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0: Ouvimos Acabou Chorar e Adriana Maciel, de Moraes Moreira e Luiz Galvão. Não Vai Embora, Marisa Monte, de Marisa Monte e Arnaldo Antunes.
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0: Muito obrigada a você aqui na nossa sintonia. Valeu demais pela sua boa companhia aqui conosco. Vamos com Rita Lee, dela e Lee Marcucci, Jardins da Babilônia.

0: Você ouviu Barato Total, Gal Costa, de Gilberto Gil. Ameixa, Lué de Luna, Zudzilla, de Lué de Luna.
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0: Agora a gente toca a Rita, Zeca Pagodinho, música de Chico Buarque, de Holanda.

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Você ouviu O Segundo Sol, Nando Reis, música dele? João e Maria, Nara Leão e Chico Buarque, de Chico Buarque e Sivuca. Viajei de trem, Sérgio Sampaio. 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Agora a gente ouve Ando Meio Desligado, Ney Matogrosso, de Rita Lee, Sérgio Dias e Arnaldo Batista.

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9: Seguimos aqui com a programação da sua Rádio Nacional, programação que você gosta de ouvir. Eu sou Márcia Dias, vamos juntos ouvir Djavan e Letícia Sabatella, música de Gilberto Gil, Refazenda.